Canarinho cantador, que o que foi que aconteceu? É legal essa música, né, pessoal? Para recordar. Agora vamos falar o seguinte, vou fazer o seguinte, deixa eu tocar aqui um pouquinho dessa valsa para me falar das pessoas aqui, né? Deixa eu ver se eu... Deixa eu ver aqui. Ah, meu Deus do céu, cadê? Onde que tá aqui? Acho que é essa aqui.

0: Pessoal, eu quero mandar um abraço, bastante gente aqui participando. Muito obrigado, viu? Quero mandar um alô pro Rodolfo, meu amigo Rodolfo. Fiz um convite esse dia para ele comparecer aqui e participar do programa do Antônio, né? Eu acredito que ele vai aceitar, viu? Vocês vão gostar aí. Ele tem uma voz boa, né, para fazer noticiário. Então tá aí reforçando o convite pro Rodolfo. Então boa noite pro Rodolfo e Dona Lourdes, eles que moram lá no Alto do Eldorado. Quero também mandar um abraço pro meu amigo Jair Tchornenk, né? Alô, Rosicléia, esposa do Jair. Um bom final de semana para vocês, aquele boa noite, né? Boa noite para você aí, Janete, e também para o Antônio. É, Janete e o Antônio, meu xará, que estão aí do outro lado do rádio, obrigado pela companhia. Atendendo aqui também, deixa eu ver aqui quem mais, que tem bastante gente participando, pessoal. Desculpe-se pela demora aí, né? É, deixa eu ver também aqui, peraí. André, aguenta as pontas aí, meu amigo, aguenta as pontas aí, que daqui a pouquinho eu quero mandar um alô pro Andriel. Também a Darilda, alô Darilda, assume que toca uma música dos Fivers, Mar de Rosas, do Nós, Darilda e o Laertes. O Laertes gosta muito do Amado Batista também, né? Boa noite para vocês, muito obrigado pela audiência. E ou as marcianas, né? Palavra de Deus. Tá bom, então. Tá bom. Muito obrigado. Boa noite. Aquele boa noite. Bem bacana para vocês. Um bom final de semana aí. Tá bom? Meus amigos aí, Darilda e o Laertes Pereira. Também, deixa eu ver aqui quem mais. Tem aqui a... deixa eu ver aqui. Boa noite. Estamos na escuta.
1: Boa noite. Estamos na escuta, curtindo os modão.
0: Opa, é o aniversário da minha mãe hoje, daqui a pouquinho, então estaremos fazendo uma homenagem aí, inclusive, falando da mãe, a dona Regina Harmachuk, né, a mãe da nossa colega é Seu Sueli, né, então aí a Seu Sueli está aí parabenizando sua mãe com muitas felicidades, muitos anos de vida. Daqui a pouquinho também quero fazer uma homenagem à minha filha, que estará completando idade nova no dia 24, portanto, terça-feira, a Érica estará completando idade nova. Deixa eu ver, tem mais aniversariantes também que eu quero fazer aí a homenagem, tá bom? Muito obrigado, Seu Sueli! Quem mais aqui? Deixa eu ver. Pedidos musicais aí do pessoal, né? Atendendo aqui, deixa eu ver... Sérgio já atendi, né? Então, a Simone, meu alô, não posso também de atender aqui. Pera aí, ó, boa noite, como é que tá você, Edson Esquiba?
2: Boa noite, Antônio, tudo controlado? Gostaria de pedir a música Princesa, com Maiara Maraíza e Amado Batista. Aqui quem pede é Edson Luiz Esquiba. Valeu, muito obrigado, programa top.
0: Opa, brigadão.
2: Um abençoado final de semana para você e para sua família. Fui.
0: E para você também, e para a esposa também, né? Aquele boa noite, bem legal para vocês, aí, um ótimo final de semana. Estão por aí sempre, né? Muito obrigado, Edson Luiz Esquiba, sempre participando. Tem mais aqui, deixa eu ver aqui, não posso esquecer de ninguém, né? Senão o pessoal vai ficar bravo. Tem gente me ouvindo, alô, Joana! Aquele abraço, Joana! Estão aí do outro lado do rádio, obrigado pela companhia de sempre, Joana Chagas, na sintonia da Cidadão FM. O Damásio pediu música, daqui a pouquinho o Antônio atende. Também eu tenho que atender aqui o Damiano, que pediu uma música, deixa eu ver qual música. Ah, Colcha de Retalhos, ainda tem que rodar essa música para eles também. Deixa eu ver, o Clemente pediu música. Muita gente ainda para me atender aqui, né? E a companhia de vocês aí é o que faz nosso sábado ficar ainda muito mais melhor ainda, né, gente? Muito mais melhor aí com a companhia de vocês aí do outro lado.

9h11. 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Vamos lá então, vamos lá mais um pouquinho. Deixa eu ver aqui, tem mais. Tá cheio aqui de...

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Olha, eu já rodei música Rosa Branca, já rodei o Milionário, os Montanários. Quero mandar um abraço especial agora para duas ouvintes queridas aí, que estão sempre por aqui com a gente, né? Alô, Dona Lúcia, a mãe da minha colega, da Andréia, e também aí a Dona Maria, né? A mãe aí da Alice. Vocês talvez nem imaginem, viu? Mas saber que as mães das nossas colegas de trabalho também estão aí do outro lado do rádio, ouvindo aí a nossa programação, deixa tudo ainda mais especial. Então, Dona Lúcia, Dona Maria, recebam o meu carinho, recebam o meu abraço e muito obrigado pela companhia, né? É por pessoas como vocês que vale a pena estar aqui fazendo rádio. Obrigado!

Um abraço também para o casal Jair e Rosicléia, que estão na sintonia da Cidadão FM. Muito obrigado pela companhia de vocês. Eu, Jair, além daquele abraço, fica aqui o reconhecimento, um baita pedreiro, né, profissional, caprichoso e conhecido aqui em Malé. Obrigado pela audiência, Jair, Rosicléia. É uma alegria ter vocês aí com a gente. Muito obrigado. Um bom final de semana para vocês. Obrigado mesmo, de coração. Tem mais um abraço especial para o meu amigo Adão. Adão, alô, Adão Barbosa, companheiro dos tempos de escola, que está na sintonia aí da Cidadão FM neste sábado, né? Ô, Adão, que bom saber que você está ouvindo aí. É, que bom, viu? Que bom. Um abraço, meu amigo. Bons tempos de escola, boas histórias e muitas lembranças.

Rapaz, um abraço então pro meu amigo Adão, companheiro dos tempos da escola que está na sintonia. O Adão era bom de matemática, rapaz, mas era bom, eu tentava colar dele. Agora, quando chegava a aula de português e inglês, caracas, viu? Aí a coisa ficava um pouquinho mais complicada, né? Mas isso ficou lá no passado, né, Adão? Hoje você está aprovado aí com nota 10 por estar aí na sintonia da Cidadão FM. Um grande abraço para você, meu amigo. Obrigado pela audiência. Valeu!

Olha, deixa eu falar para vocês. Vocês perceberam que como hoje parece que o dia ficou pequeno, né? A gente levanta cedo, a gente vai pro trabalho, a gente corre para cá e corre para lá e quando percebe já está de noite, né? E antigamente não era assim, né? Não era, né, Dona Maria? Não é verdade? Também aí a Dona Maria e também aí para a mãe da Andréia, né? A Dona Lúcia, é? Não era assim antigamente, né? E agora, por aí vai, né? Não precisava marcar horário, a gente não precisava combinar pelo celular, simplesmente a gente chegava na casa das pessoas, sentava na cozinha, tomava um café, comia um pedaço de bolo, ficava proseando e ninguém estava olhando o relógio, né? Hoje a gente fala, qualquer dia desses eu vou visitar aí você. E esse dia, qualquer dia, às vezes demora demais, né? Demora e às vezes fica tarde demais, né? Talvez a vida tenha ficado muito corrida, mas o carinho continua sendo o mesmo, né? Então, se tem alguém que você gosta e faz tempo que não vê, quem sabe hoje seja amanhã, né? Seja um ótimo dia para você fazer uma visita. Porque tempo a gente nunca acha, né? A gente precisa encontrar um tempinho, não é verdade?

E vamos que vamos, né, pessoal? Vamos que vamos, porque tem muita música aqui pro Antônio. Ainda quero fazer homenagem aos aniversariantes agora, né? Então vamos fazer o seguinte. Vamos tocar uma música aqui, deixa eu ver. Essa aqui, ó. Deixa eu ver aqui. O pessoal gosta agora na hora da música Porca Véia. Vamos ouvir essa morena luxuosa na próxima.

Opa! Ai, meu Deus do céu, meu Deus do céu. Tô me vendo em apuro aqui, pessoal. É, não tá fácil, mas também não é difícil, né? 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Quem é que não pensa de trocar de carro de vez em quando, né? Não é mesmo? Opa, não era isso, meu Deus do céu, mas de novo essa... Ah, não acredito. ai, meu Deus do céu, não acredito que tá... O que que tá havendo aqui, rapaz? Olha, pessoal, agora eu quero mandar um alô. Eu tinha prometido e agora ele mandou aqui o seu alô pro Antônio. Então, como ele está me ouvindo, quero mandar um grande abraço aí pra Dona Janete. Alô, Dona Janete! Como é que tá a senhora, Dona Janete? Tudo bem com a senhora? É, que bonito, hein? Que bonito eu achei da parte aí do Andriel, né? Que bonito da parte dele, porque, olha, para hoje a gente valorizar alguém, a pessoa tem que ser muito especial mesmo, né? Então hoje eu quero deixar aí uma homenagem muito especial para uma pessoa que o Andriel, ele considera demais, a sua tia, né? A sua tia Janete, que para ele é como uma segunda mãe. E quando alguém ocupa esse lugarzinho no coração da gente, não precisa nem de muitas palavras. É carinho, é cuidado, conselho, aquela presença que faz a diferença na vida. Andriel, olha, eu vou falar uma coisa para você, valorize sempre essa pessoa tão especial, viu, meu amigo? Porque tia que vira a segunda mãe é um presente que a vida dá pra gente. E que Deus abençoe muito a sua tia, Dona Janete, com muita saúde, muita felicidade e muitos anos de vida ao lado de vocês. É? Então, essa homenagem é de coração para essa pessoa tão querida e importante aí na vida aí do Andriel. Que legal, né? Que legal. Aumenta o volume do rádio, Dona Janete.

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Hora certa aqui na Cidadão FM, 15 para as 10.

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Muito bem, eu quero fazer uma homenagem especial, quero deixar aqui uma homenagem muito especial para minha, para uma pessoa que mora aqui no coração do Antônio, né? A minha filha Érica, dia 24 desse mês, ela completa mais um ano de vida, e eu só quero desejar que Deus abençoe muito o seu caminho, minha filha, que nunca falte saúde, nunca falte paz e motivos para você sorrir. Você é uma filha muito querida e eu tenho muito orgulho de você. Que essa nova idade venha trazendo muitas coisas boas e que também os seus sonhos possam se realizar. Feliz aniversário, minha filha. Um abraço de todo o carinho do seu pai, Antônio. Também hoje é aniversário aí da mãe da minha colega de trabalho, a Seu Sueli, a dona Regina Hermachuk. Felicidades, tudo de bom para a senhora, dona Regina. Aniversaria no dia de hoje também a Bianca Pauluc, Ana Paula Ivanchuk, Lucas Rochini, que também de aniversário hoje, a Cristiane Maieschi. Vamos lá, tem mais aniversariante? Vamos ver lá quem mais está de aniversário aqui, deixa eu ver. Aniversaria também a Cristiane Gonçalves Ferreira, completando a idade nova também, o Evandro Carlotto, Francisco Varrovitch, Jaqueline Adriane Ciuta, Márcio Antônio Orloski, Maria de Fátima Laurianuc, a Patrícia Eleni Monte, que a homenagem é dos pais e amigas, também o Leandro Kowalski, de aniversário no dia de hoje, o Júlio César Bichebes, João Paulo Soares de Lima, a Letícia Smick, também aniversaria no dia de hoje, a Regina Harbachuk, felicidades, tudo de bom, né? João Rodrigues Cheliga, também de aniversário, Dionísio Loginski, aí da Autopeças, tudo de bom, Dionísio, felicidades, vida longa aí para você. Sérgio Roico, também de aniversário no dia de hoje, a Melânia Melátia Gruba, a Melátia Gruba, aí felicidades, tudo de bom. Larissa Kujidlowski também aniversaria no dia de hoje, ela é filha aí do Pedro Aleixo Kujidlowski, então parabéns, felicidades, tudo de bom para você, Larissa.

Tem mais gente fazendo aniversário no dia de amanhã. Vamos lá então. Jéssica Melnick, aniversaria no dia de amanhã, dia 23 de agosto. A Angélica de Moura também, aniversaria amanhã. A Rosana Bandacheschi. Alessandro Bordum, felicidades, tudo de bom. A Giovana Munhoz Doroshinski. A Rosana Lelak. Romilza Nós. A Jusilene Juliana, também de aniversário no dia de amanhã. A Cristiane Gonçalves Ferreira. A Aline Maria Pchinichuk, também hoje aniversaria. A Eulália Sobanski também. Felicidades, tudo de bom, muitos anos de vida para vocês que fizeram aniversário no dia de hoje e também para vocês que vão fazer aniversário no dia de amanhã. Faltam 8 minutinhos para as 8 para as 10, pessoal. Hoje a noite foi curta aqui para o Antônio, né? Não vou poder atender todo mundo. Peço desculpas aí. 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Opa!

0: Faltam 5 minutinhos para as 10, pessoal. 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

Yo gostaria de você me tocar a música. Fala-me, Jardim, viu? Lá, bom, lá da Vila São Pedro, lá na escuta com o Dirceu, viu? Daí, pra Júlia lá, pô, Marcelo também na escuta na casa, viu? Tão tomando bituca lá, viu? E tá bem lá, pô, Luiz, estão tomando bituca também lá na casa, viu? Daí, lá, pô, pô, Graxa, viu? Pô, João Graia, lá, tá bem, viu? Da pô, seu Reginaldo Carlos, que tá na bituca, tá vendo? Tá tomando bituca, viu? Daí tá bem lá, pô, ele chiclete, que show, que tá na bituca, tá bem, viu? Daí pro Colônia 3, lá, o Frigilis, que tá bem na bituca, viu? Mais toque, nós estamos na escuta aí, tá bem, pô, João, e tipo, o Titico lá, o Titico tá lá, tá bem na bituca lá, em Dresão, né? Tá bem, tá na bituca, viu? Seu Sumic Antônio, tá bem na Pirissapique, não, viu? Daí tá bem, pô, João, beleza? Daí fique com Deus, Deus que abençoe o bom sábado, beleza? Bom domingo.

Olha, pessoal, para mim terminar aí a programação, a minha participação aqui na Rádio Cidadão, né? Senão qualquer dia eu vou ter que pousar na rádio. Meu Deus do céu! Eu acho que vou aumentar aqui, vou ter que acabar jantando, pelo jeito a participação está aumentando também. Então a gente dá aí essa oportunidade pro pessoal, mas eu preciso descansar também, tá bom? Eu tive pensando aqui, rapaz, assim, ó, teve aí o Rafael pediu uma música, ô Antônio, toque a música aí do Gaúcho da Fronteira pro filho da mãe do Inácio, pra filha da mãe do Inácio. Misericórdia! Pra filha da mãe do Inácio. 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
1: É, Rafael, você pediu uma música pra filha da mãe do Inácio, né, rapaz? Você embaralhou a minha cabeça aqui, fiquei pensando, mas a filha da mãe do Inácio, será que a filha da mãe do Inácio? Fiquei pensando que daqui a pouquinho eu vou precisar de um mapa da família, né, pra descobrir quem que é, quem que é a filha da mãe do Inácio, misericórdia. Mas tá valendo o pedido feito, a gente atende com carinho, tá bom? Muito obrigado pela participação. Epa, o Gaúcho da Fronteira terminou aqui também, o Antônio vai terminando também, e pra finalizar também, pra finalizar, alô Nelson que é um dos açougueiros aí do supermercado Banhuque, receba um grande abraço aqui do seu colega de trabalho Antônio, e também aí do Sérgio Giboschi, tá desejando pra você um bom final de semana pra você, meu amigo, pro Nelson aí, que trabalha no supermercado Banhuque.

10h13, pessoal, e assim chegamos ao final de mais um programa. Eu quero agradecer de coração a você, amigo ouvinte, pela companhia, pela audiência, pelo carinho de sempre. Que Deus abençoe cada lar, cada família, cada trabalhador que esteve conosco neste sábado. Fiquem todos com Deus e até sábado que vem. Tchau, tchau!

0: 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Cidadão FM 10:14.
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4: Opa, a partir de agora mais uma edição do Programa Bailão, melhor e mais dançante do seu rádio. Prazer, eu sou Alisson Martins, com muito prazer, no prazer da sua companhia, tocando o que te toca e sem medo de ser feliz, para começar mais uma edição do nosso programa, que faz parte aqui da programação da emissora. O ano é 2026. E aí, tudo bem com você? Saudade, hein? Essa semana aí tava demorando a chegar o programa, né? Semaninha parece que demorou um pouco mais, né? Eu quero mandar um abraço especial pro pessoal da banda Pérola Negra, sempre na parceria, mandando músicas boas, inclusive trazer duas já na abertura do programa aí, né? Cerveja e Socorro e Asas, duas pérolas, duas clássicas da programação de bandas do Brasil. E claro, aqui no programa Bailão só toca música boa.

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0: Tô de volta aqui no bailão, e aí, tudo bem com você? Curtindo a nossa programação, seja feliz demais com a gente, porque eu estou feliz e na sua companhia. E para pedir a tua música é pedidomusical.com.br.

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0: Este é o programa Bailão, o melhor e mais dançante do seu rádio. Tá em casa, tá no trabalho, tá onde? Tá por aí, dando uma volta, curtindo aqui o nosso programa. Muito obrigado pela audiência.

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2: O que é bom no rádio é melhor aqui no bailão. E aí, beleza, estamos de volta. Dá volume, tá? A energia positiva do rádio é aqui.

Kevit no sorteio. É, quem mandou a mensagem por aqui é a Ana Roda Kevit. Um abração para vocês aí. E obrigada pelo carinho da audiência, também pela participação. Deixa eu procurar a volta da Rosa Branca aí. Pra colocar na fila, né, meu povo? O Fabrício também está por aqui. Bom dia, tudo bem? Ótimo, abençoado domingo. Queria participar do sorteio. Toque a música Te Trouxe Rosas, de Gabriel e Geninho. Essa acho que eu nunca ouvi, eu acho. Abraços e tudo de bom. Tudo de bom pra vocês aí também. Obrigada pela participação e também pela audiência. Deixa eu procurar essa música que o Fabrício me pediu. Te Trouxe Rosas. Já achei uma aqui também. E já achemos, né? Nosso português é bem bom. É, Fabiana também está por aqui. Bom dia, Eliane. Ótimo, abençoado domingo. Queria participar do sorteio. Abraços assim na Fabiana Lube. Abraço, Fabiana. Obrigada pelo carinho da audiência. Hoje queremos homenagear a minha prima Maria Tesca, que está de aniversário. Nossos parabéns, felicidades. Feliz aniversário, Maria. Coloque ela também no sorteio. Quem manda é a prima Laura e o primo Rafael Tisca. E tudo de bom, família Tisca, ouvindo aqui a programação. Tudo de bom pra vocês também. Obrigada pela participação e pela audiência. Vamos de música? Claro que vamos, do jeito que dá. Os Monarcas aqui na programação, 10h37.

0: Iguaria Campeira aqui na programação com o Grupo Rodeio. São 10 horas e 44 minutinhos. A gente vai para um intervalinho que é coisa bem rapidinha e a gente já volta aqui com mais músicas na programação.
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1: Quinze para as 11.

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0: 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Cidadão FM, 10:48. Vem aí um jantar beneficente dia 22 de agosto no John's Club. 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

0: Voltamos por aqui na programação do Domingão na Cidadão. São 10 horas e 50 minutinhos por aqui, 10 minutinhos para as 11 da manhã. O povo já está começando a fazer almoço, já está colocando a batatinha para cozinhar, fazer aquela maionese, pensando em picar o alho para fazer aquele arroz gostoso, né? Que delícia! Hoje eu comi 3 pedaços de pão antes de vir pra rádio, pra mim ficar passando fome aqui, porque o pessoal começa a mandar foto de carne daqui a pouco, de comida. E eu sou fomerenta, sou lombriguenta, gente do céu. Eu comi 3 pedaços de pão antes de vir, então hoje ninguém me pega com carne nem nada. Bom dia, se possível, toque a música Perigosa com Corpo e Alma para nós. É a Marli de União da Vitória que está por aqui. Bom dia, Marli. Bom dia, com um abençoado domingo, ensolarado, obrigado, Deus. Teodósia mandou mensagem, graças a Deus, né, Teodósia? Que domingão maravilhoso, ontem já tava bom, né, em casa, aquele solzinho, aquele ventinho que você lavava roupa, calçada, tudo secava, né, que benção, né, Teodósia, um abração pra você. Marlene Lima também está por aqui, bom dia.
1: Bom dia, amiga, tudo bem? Toque, Paulo Ricardo, tudo por nada, um abençoado domingo pra você. Coloque meu nome no sorteio.
0: Pode deixar, dona Marlene. Um abraço pra você também. Obrigada pelo carinho da audiência. Um ótimo domingo. Deixa eu colocar aqui o Tudo Por Nada aqui na sequência. Daqui a pouquinho vai tocar, gente, o Amor Virtual, a volta da Rosa Branca, que trouxe rosas, que o pessoal pediu lá pra trás. Eu vou tocar daqui a pouquinho, tá bom? Renate também está por aqui. Bom dia, Renate.
2: Bom dia, Eliane. Tudo bem com você?
0: Tudo ótimo, e com você? Tudo
2: ótimo, bom domingo pra você, pra tua família, pra família da Loriane. Coisa, tudo bem com vocês? E toca, eu quero participar do sorteio e toca a música Menina no Corta Cabelo, só pra nós ouvir.
0: Então tá bom, dona Renate, um abraço aí pra vocês, obrigada pela participação e também pela audiência. Menina não corta o cabelo, deixa eu procurar esse daqui e já colocar também na sequência ali. Tá bom, meu povo? Ó, meu diário com a minha baba já estão ligando aqui, ó, já estão ligando. Gente do céu, avise eles lá que eu tô ao vivo e não consigo atender agora. Daqui a pouquinho já retorno pra vocês. Bom dia, tudo bem? Toque a música Alucinação com o Amado Batista, só para curtir, a Elizabeth de Rio Azul, que está ouvindo aqui a nossa programação. Bom dia, Elizabeth, um abraço pra vocês, obrigada pela participação e também pela audiência. Deixa eu procurar aqui a Elizabeth, que é minha ouvinte também de todos os dias lá do programa A Tarde é Sua, que é de segunda a sexta-feira, gente, das 2 às 5 da tarde. Bom dia, quero participar do sorteio, a Jane Oliveira que mandou a mensagem por aqui. Bom dia, põe meu nome do meu marido Cláudio no sorteio, a Zenóvia do Zorek que mandou a mensagem por aqui. Bom dia, estamos ouvindo o seu programa e queremos participar do sorteio. É o Januário, Rosinelli e Tamires Piseschi. Gente, vou ter que atender o telefone. Vamos seguindo por aqui então com Zé Moraes e o Amor Virtual.

E tá aí o amor virtual do Zé Moraes aqui na programação do Domingão na Cidadão. Eu vou falar a tarde a sua e lembro que não é dia de semana, né, gente do céu. Acontece, né? Quantas vezes tá aqui no domingo e falar a tarde a sua. Mas deixa eu mandar um abraço pro meu vô Vanildo, que tá lá em Vera Guarani, Paulo Frontinho, ouvindo a programação. Quem tá lá também, a minha avó, a Jeroslava, também ouvindo a programação. Um abração, devem estar tomando aquele chimarrão. E aquela carne, e aquele fogaréu na churrasqueira, já passar aquela carne, né? Alcione também está por lá, minha irmã, meu cunhado Josemar. O Iago, o Anthony também deve estar por ali, o Eloy Zinilda também estiver por ali com a Érica também. Um abraço para vocês. Obrigada pela audiência aqui na programação. Vamos seguindo por aqui com a volta da Rosa Branca.

0: Fê, trouxe rosas aqui na programação. Essa aí foi a pedido do Fabrício. Tá romântico, né, Fabrício? Um abraço aí, obrigada pela audiência. Deixa eu mandar um grande abraço pra Ana Ribart, lá em Rio Claro do Sul, ouvindo a programação. Alô, Ana, alô, toda a família. Obrigada pelo carinho da audiência de vocês aí na programação. Sejam todos bem-vindos. Deixa eu ver se... O Germano Karpinski deu toque por aqui. Olha, e tem mensagem da Ana, com certeza. Bom dia, Eliane, a melhor locutora, mas credo, Ana, que honra você me falar um negócio desse. Coloque a Tereza, a Ana e a Laura e o Sandro no sorteio. Lindo, abençoado domingo para todos. Para vocês aí também, Ana. Obrigada pela audiência, pela participação. Pode deixar que colocamos todo mundo aí no sorteio, tá bom? Um abração, um ótimo domingo, um ótimo início de semana para todos vocês aí. Que seja abençoado. A Helena também está por aqui. Bom dia, feliz domingo para você. Põe meu nome no sorteio. Helena, obrigada. Eu que agradeço, Helena, pela audiência. Um abração para você aí, pro Bétio, para o pessoal que estiver por aí também, um abraço. Janina mandou um oi por aqui. Bom dia também para Rosa. Jânia, que bom dia. Abençoado domingo para todos nós. Queremos participar do sorteio do frango do refrigerante. Quem mandou mensagem por aqui é a Rosa Jânia, aqui da Vila Mariana. Um abraço, Rosa. E bom dia também pro Alex Jânia, aqui da Silva, da Vila Mariana, e também pra Bruna Jânia, aqui da Vila Mariana. Pessoal, estão ouvindo aqui a nossa programação. Bom dia, quero participar do sorteio, Benjamin e Lúcia Folvarney. Toque Chimarrão do Sói, quero participar do sorteio do frango. Benjamin e Lúcia Folvarney estão participando. Bom dia, quero participar do sorteio do frango. Obrigada, Inês Kaminski, que mandou a mensagem. Eu que agradeço, Inês. Oi, querida, pedi a música... Ah, quero pedir a música Pequena Aprendiz, se queria oferecer para minha filha Maria Isabela. Ela ama muito esta música. Deixa eu procurar essa música aqui, Mariusa. Deixa eu procurar já aqui essa música aqui. Se eu achar, eu já coloco ali na sequência, tá bom? Deixa eu procurar aqui. A Pequena Aprendiz tem 3 músicas, Ana, antes dela. Lucero, será que é... Lucero, sei lá se lê assim, mas acredito que seja. Então a quarta música vai tocar é dela, tá bom, Mariusa? Abraço pra vocês aí. Bom dia, quero participar do sorteio. A Sir, que mandou mensagem por aqui. Bom dia, Eliane, toque a música A Gaita do Falecido. Quem mandou a mensagem por aqui na programação foi o Jair, que mandou a mensagem por aqui. Bom dia pro Jair. Quem mais está por aqui? Vamos ver quem mais está por aqui. Ó, baixei a trilha, agora fiquei só eu falando aí no fundo. Deixa eu dar uma regulada. Eu tenho medo de deixar a trilha muito alta e a trilha ficar mais alto que eu. Tá certo que eu falo meio altão também, né? Mas pra mim no fone parece que a trilha tá mais alta que minha voz. Daí me atrapalha na minha fala, né? A gente já, o português muito bom, daí a gente ainda a trilha de fundo me atrapalhando. Mas eu não consigo deixar sem trilha, eu não consigo ficar falando sozinha aí. Clemente também está por aqui, bom dia.
1: Bom dia, Liane, tudo bem? Ótimo. Eu gostaria que você me toca com a música Baile na Cera, viu? Lá pro Holanda, Vila São Pedro, ele tá na escuta com o dia seu lá, viu? Daí pro Graxa, pro João Andraia, daí pra Júlia, lá pro Marcelo, tá na escuta, lá pra Ana Rakatevich, pro Luiz, pra Ana Rakatevich. Papelo Chiclete, que tá na escuta, Reginaldo Carbosa, que tá na escuta, lá, Colônia 3, Sérgio, que tá na escuta, aí, João, tá na escuta, viu, tá bem, pô, João, lá, e pô, Tico Anderson, tá bem, na escuta, viu, mais toque, viu, tá aí, fique com Deus, Deus te abençoe, bom domingo, até mais, tchau, tchau. Me coloque no sorteio do frango, beleza?
0: Pode deixar que nós colocamos sim, graças a Deus, meio maleta ouvindo nós, né? Um abraço aí, Clemente, obrigada pela audiência. Ana Maria Stechin também está por aqui, mas vá, Ana Maria.
2: Bom dia, Uriana, aqui é a Maria da Duas, viu? Toque aquela do Triste Romance para minhas amigas do Rio Claro, de Malé, de Paulo Frontin, beleza? E toque pra nós e põe nós no sorteio, beleza? E tudo de bom. Um feliz domingo pra você, tá bom?
0: Pra você também, Dona Maria. Uma obrigada pelo carinho da audiência, pra todos vocês aí, obrigada pela participação também. Bom dia, estamos ouvindo o programa Alisson e Érica. Bom dia pra vocês, um ótimo domingo. Bom dia, toque a música Meu Juramento, e queremos participar do sorteio do frango, Casemira de Rio Claro do Sul, e coloca o nome do meu marido Cláudio e o nome dos meus filhos Edson e Miguel no sorteio, pode deixar. Um abração para todo o pessoal ali de Rio Claro do Sul, ouvindo a programação. E deixa eu já aproveitar e mandar mais um abração pro pessoal de Paulo Frontin, Vera Guarani, que também estão ouvindo a programação. Meu avô, minha avó, minha irmã, meu cunhado, estão tudo ligadinhos na programação. Só na espreita daquela carne, né? Deixa eu mandar mensagem aqui. Temos mais mensagem. Homenagem aos netos André Luiz e Brian Gabriel. Alô, pessoal da rádio. Hoje queremos deixar uma homenagem muito especial para dois netos muito amados, André Luiz e Brian Gabriel. Vocês são um motivo de muita alegria, orgulho e amor para toda a família. Que Deus abençoe sempre a vida de vocês, iluminando o seu caminho e permitindo que vocês cresçam cercado de carinho, saúde e felicidade. Essa homenagem é feita com todo amor pelo avô Ambrósio Smil, pela avó Janete Smil e pela tia Jossi Smil, que ama muito vocês imensamente. E para deixar esse momento ainda mais especial, oferecemos a música A Casa da Vovó, especialmente para os nossos queridos André Luiz e Brian Gabriel. Um beijo enorme e todo o amor da família para vocês. Será que é aniversário deles? Será que é aniversário dos meninos, o André Luiz e o Brian Gabriel? Ou é só uma homenagem por ser os netos favoritos, né? Me manda aí se é aniversário deles já, para nós parabenizar também aqui na programação. E vamos colocar, sim, A Casa da Vovó ali para tocar aqui na programação, tá bom? Um abraço para vocês aí, ouvindo a programação. São 11 horas e 11 minutinhos aqui na programação do Domingão.

0: Menina, não corto cabelo aqui na programação do Domingão na Cidadão. Um intervalinho bem rápido, a gente já volta aqui na programação.
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1: Onze e 23.

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2: 11:33.

0: Voltamos por aqui na programação do Domingão, 11 horas e 34 minutinhos. Daqui a pouquinho tem Alucinação com Amado Batista, Pequena Aprendiz, tem A Gaita do Falecido, Baile da Serra, Chimarrando Só, Triste Romance, Meu Juramento também aqui na nossa programação. E temos mais participações por aqui também. Bom dia, quero concorrer ao sorteio do frango, toque a música Cor dos Olhos Seus, Bom Domingo. Quem mandou a mensagem por aqui foi a Maria Majeski. Alô, Maria, um abração para você, obrigada pela participação e também pela audiência. Quem mais está por aqui? A Josiane Carpins, que bom dia, Eliane, estamos na escuta, Josiane, o José, o Gabriel, o João Vinícius, um abraço para todos vocês aí. Bom dia, quero participar do sorteio do frango assado do supermercado Banuque. Quem mandou a mensagem? O Mintio, alô Mintio, um abraço, obrigada pela participação também e pela audiência aqui na programação. Quem mais está por aqui? Alice, bom dia, toque a música Oração pela Família. É a Alice Garcha que mandou a mensagem por aqui. Deixa eu procurar aqui a Oração pela Família. A Oração pela Família, pelo jeito, vai dar bem certo de tocar ao meio-dia. Oração pela Família. Pela quantidade de música que eu tenho ali, pelo tempo até meio-dia... Vai que vai dar tempo de tocar a Oração pela Família bem certinho no meio-dia, né? Bom dia, Eliane, a Adriana que está por aqui. Bom dia, Adriana. Bom dia para a Menatia, também está ouvindo a programação. Mande um alô para a Manadete e Malé. Toque para ela a música. Tô voltando com Gino e Gena, Elizabeth, que mandou mensagem por aqui. Bom dia, abençoado domingo. É o Sérgio Gibosque da Vila Caroline, mandou mensagem. Oi, bom dia, tudo bem? Quero participar do sorteio. É a Cleusa Roico, que mandou mensagem por aqui também. Bom dia, Cleusa. Ana Ribartia, que bom dia para Ana, também para toda a família ouvindo aqui a nossa programação. Aguinaldo Santos, eu encontrei o Aguinaldo na cidade, ele não me viu, mas eu vi ele, porque eu passei de carro, ele estava de bike. Encontrei o Aguinaldo subindo a Avenida João Pessoa, a hora que estava vindo aqui para a rádio. Diga, Janina.
1: Oi, Eliane.

0: sei o que que é isso. É, quem mais está por aqui ouvindo a nossa programação? Deixa eu ver aqui as mensagens. Josemar Fernandes, bom dia, Eliane. Toque a música Chima Rindo com Jesus, só para ouvir a Josemar Fernandes. Valeu, obrigada, e quero participar do sorteio, está participando. Lina Cláudia também está por aqui. Bom dia, Lina.
1: Bom dia, peço a música Chima Rindo com Jesus e quero participar do sorteio do frango.
0: Está participando, Laura Tisca. Ô, Laura, já começou, né, fazer as vontades aqui pra gente. Eu já falei que eu comi 3 pedaços de pão antes de vir.
2: Tô saindo, maionese. Vou indo buscar o frango que eu ganhei do Giovanni no Dourado ontem.
0: Olha!
2: Como saindo de cara buscar.
0: Mas olha e só.
2: O neto fazendo bagunça, virando a casa de pão de cabeça, confio. Oi, amiga, toque uma música aí, nos parabéns pra minha prima Maria Tesca, que tá de aniversário hoje. E domingo, dia 30, é aniversário da minha melhor amiga do mundo, a Rosa Yanhaki. Pela passagem do aniversário dela, um monte de gente de aniversário. Minhas amigas, minha família, meu Deus, como tem. Hoje é aniversário da minha prima Maria Tesca. Amanhã da minha sobrinha Loriane. Dia 28 da minha irmã. Dia 29 da minha prima Luana. Dia 30 da minha amigona Rosa Yanhaki. Tem um monte. Imagine, esse fim do mês é um sucesso de aniversariante na família, e amiga e prima. Nossos parabéns, muitas felicidades, muitos e muitos anos de vida para todas as aniversariantes da minha família, minhas amigas. Beleza, amiga? Mais toque. Olha que música, parabéns.
0: É. Amiga, toque uma... Ô, Laura, aqui em casa também, na minha família também, agosto é o mês dos aniversários. Começa lá com o dia 4, com o seu Amarildo Pires, né, que eu considero ele muito da família também. Daí dia 5 é da minha mãe, daí dia 9 é da minha avó, eu acho, dia 10 do meu avô, se não for isso é o contrário. Dia 9 e dia 10 é deles lá de Paulo Frantin. Daí no dia... Ah, tem a Helena Gonçalves também, que faz aniversário no dia 10, né? Minha amigona também, a dona Helena. Mas eu também cheia de aniversariante em agosto, nossa senhora. Daí minha irmã mais nova, 27, e minha irmã mais velha, 29. Que fazem tudo aniversário em agosto. Daí meu irmão, que é o mais novo da casa, que já tá com 30, pensa, gente, o mais novo com 30. Ele faz em março e eu faço em maio. Os dois únicos que deram espalhado durante o ano. Mas em agosto, nossa senhora, ferve de aniversário. Ah, e tem a avó do Paulo também, que faz aniversário em agosto. Dia 6, se eu não me engano, ela faz. Também é envolvido tudo ali, né? Nossa senhora, em agosto é muito aniversário.
2: A gente é Laura e Rafael. Todos em homenagem. Faz aniversário. Beleza? Mais toque.
0: Beleza, Laura, um abração pra você, obrigada pela participação e também pela audiência, e parabéns pra tua amiga lá que tá de aniversário. Vamos seguindo aqui então com o Amado Batista e a Alucinação.

E ouvimos por aqui Pequeno Aprendiz, essa daqui, essa música, deixa eu ver aqui pro a Maria, como é que é o nome da pequena que gosta dessa música? Maria Isabela, foi pra Maria Isabela essa música, tá bom, Maria Isabela? Um abração pra você, obrigada pela audiência. Também um abraço pra mãe Marilza, também ouvindo aqui a nossa programação. Vamos seguindo por aqui com Porca Véia e a Gaita do Falecido?

11 horas e 53 minutinhos, ouvimos por aqui o Baile da Serra, aqui na programação. Essa, se não me engano, quem pediu foi o Clemente, né? Eu acho que foi o Clemente que pediu. Vamos seguindo por aqui com Chimarreando Só os Monarcas, a pedido da Lúcia Fovarney.

0: quem mais está por aqui ouvindo a programação. Deixa eu ver quem mais está por aqui ouvindo. Nossa senhora, a quantidade de mensagens. Diga, seu Alois Evarovete, que tá filando uma boia, né, seu Alois?
1: Bom dia, amiga Duna. Adriana, tudo bom?
0: Tudo ótimo.
1: Obrigado pela música. Europeia Fazendeira. É, essa música vai lá pra Dona Marli, seu Linhoto, que eu tô na casa deles aí, comendo umas carinhas, daqui a pouco uma sasca, tudo brincadeira. Não, Adriana. Mas eu já tô pondo pra cá, cara. E essa música vai pro seu Nilton, pra Dona Marli, de volta. Lá pro seu Luiz Beijo, pra Dona Neiva, lá pro Flaco Majestão e pra você. Tudo de bom!
0: Tudo é bom pra vocês aí também, ô seu Alois. Um abração pra Edmilson, pra Marli também. Bom dia, aqui é o Joel Simo de São Paulo. Quero participar do sorteio. Só que mandou porca véia, bela ingrata. É, mudei a música. Só que Zé Moraes, vou te buscar. Então tá bom. Deixa eu procurar aqui, vou te buscar do Zé Moraes para nós poder atender o pedido aqui do São Paulino. Quem mora em São Paulo é São Paulino, né? Ou fala outra coisa? Acho que não, né? Acho que é São Paulino, sim. E provavelmente torce pro São Paulo, né? Oi, bom dia, Eliane, tudo bem? Toca a música O Gaúcho e O Cavalo, só para curtir. Abraços e um bom domingo ao Paulo de Lai. Alô, seu Paulo de Lai, um abraço para você aí, para toda a família. Obrigada pela audiência, também pela participação aqui na programação. Vamos ouvir sim, O Gaúcho e O Cavalo. Gente, céu, o pessoal tá pedindo música e eu tô botando ali na fila as músicas. Agora você vai dar tempo de atender todo mundo, ó. Só Deus sabe. Olá, amiga, estou na escuta do teu programa. É o Yushko Duma que tá ouvindo a programação. Alô, Yushko. Quem está por aqui também é o Anderson Surma. Bom dia, família Surma, Marcandinho Audiência. Um ótimo domingo para todos. Que Deus abençoe. Deus que abençoe todos vocês aí também. O Jorge também está por aqui. Bom dia, Jorge.
2: Bom dia, Loriane. Tudo bom?
0: Ih, Jorge.
2: Bom, viu? Aqui é o Jorge Doronco da Serra do Tigre. Queria pedir a música Castelhana pra nós que estamos na escuta, beleza? E coloque eu pra participar no sorteio, beleza? Um abraço.
0: Beleza, Jorge. A Castelhana vai tocar também aqui na programação daqui a pouquinho, tá bom? Um abraço pra vocês. É, vamos ver se você ganha esse frango hoje, porque nunca ganho nada. Meu Deus, ela mandou pôr no ar. Meu senhor. Então tá bom, não vou falar o nome. Bom dia, quero participar do sorteio do frango. É o César Luiz Macedo da Colônia 5. Alô, César Luiz. É, bom dia, Eliane. Toca a música Criada em Galpão com os Serranos. Quero participar do sorteio do frango. Érica Pcheves, eu acho que essa aqui eu já toquei, o Criada em Galpão, né? Bom dia, Eliane. Abençoado domingo. A Rosa Casmierch, aqui de Rio Claro do Sul. A outra minha ouvinte, a dona Rosa Casmierch. Que seja bem-vinda, Rosa. Obrigada pela participação, também pela audiência. Olá, Eliane. Tudo bem? Peço a música Vou pra Santa Catarina. Valeu se tocar. É, um ótimo domingo abençoado e quero concorrer ao sorteio do frango. É Michelle Leineker. Alô, Michelle Leineker, um abraço pra você também, pra toda a família. Obrigada pelo carinho da audiência. Ou pra Santa Catarina, vamos colocar aqui na sequência, tá bom, Michelle? Abraços. Roseli Leal também está por aqui ouvindo a programação. Deixa eu ver o que diz a mensagem da Roseli. Bom dia, aqui é a Roseli Leal, quero participar do sorteio do frango. Coloca o nome do meu filho Gabriel no sorteio, tá? Colocado no sorteio. Um ótimo dia pra você. Muito obrigada, minha amigona, por lembrar do meu aniversário. Obrigada de coração, Laura. Rosa Jânia, que respondeu o áudio da Laura. Abração pra vocês aí. A Rosa, que dia 31, né? A Laura falou, acho que é aniversário dela. Parabéns, já antecipado, tá bom, Rosa? Um abração pra você. Ana Zavali também está por aqui. Bom dia, quero participar do sorteio do frango. É a Ana Zavali que mandou a mensagem. Bom dia, Eliane, quero participar do sorteio. Antônio Svirjikoski, que também está por aqui. Ai, deixa eu ver quem está mais por aqui. Bom dia, estamos na escuta. É a Thaís. Bom dia, Thaís. É, Eliane, põe nós no sorteio. Josiane Karpinski, João Vinícius Karpinski, Gabriel Karpinski e José Carlos estão participando. A Bia e a Edmara também querem concorrer ao sorteio. Um abraço para vocês também. Obrigada pelo carinho da audiência. Elias Biller mandou bom dia, estamos ouvindo. Bom dia para todos vocês aí. Obrigada pelo carinho da audiência também aqui na nossa programação. Vamos de música então, meu povo? Vamos lá com o Padre Zezinho e a oração pela família, 12:02.

0: Triste Romance, aqui na programação do Domingão na Cidadão. O Triste Romance, quem pediu foi a Maria Yustchen, ouvindo aqui a nossa programação. Bom dia pra dona Maria Yustchen. Vamos seguindo por aqui com as participações. Gente do céu, tem muita música pra tocar ainda e tem muita participação pra atender também. É, meio-dia 10 já por aqui, deixa eu dar uma limpa aqui nas mensagens. Bom dia, Liane, abençoado domingo pra você, pra sua família. Toque uma do Mato Grosso e Matias, de igual pra igual. A rádio tá fazendo eco, programação show de bola. Um abraço, César Schmick. Obrigada pela participação e também pela audiência aqui na programação. Gente do céu, vocês não acreditam que eu nem tô com fome ainda. Ainda, graças a Deus, né? Bom dia, Liane, bom domingo, quero participar do sorteio do frango assado, toque a música Loira Querida com Índio Aragano. Quem mandou a mensagem é o Lália Kujiloski. Bom dia pra toda a família Kujiloski ligadinha aqui na nossa programação. Tem bastante gente ouvindo a programação ali da família Kujiloski. Um abraço pra todos vocês. Toque a música Oração pela Família e põe nós no sorteio. Pera lá que travou meu WhatsApp aqui. Cadê a mensagem? Quero participar do sorteio do frango, Matheus e Maria Bileski. E também o Mauro e a Marielle Bileski estão participando. Bom dia, Liane, toque a música Oração pela Família e põe nós no sorteio. Laura e Isidoro, Ana, Ismael e Carol. Abração pra vocês. A Oração pela Família nós ouvimos aqui na programação já. Mário Seretini, bom dia.
1: Bom dia, Liane, tudo bem? Toque lá um Bertucci pra nós aí, que estamos aplicando o osso aí. E queremos concorrer o frango. Tá bom? Tudo é bom pra vocês.
0: Tudo é bom aí pra vocês também. Eu vou colocar um Bertucci aqui, vou procurar um Bertucci aqui pra... Vou colocar aqui na sequência, tá bom, ô Mário? Mas você vai dar tempo de nós atender? Daí eu já não sei. Diga também o Edson Luiz ou é Simone que tá aí? Diga.
2: Bom dia, Liane. Tudo bom?
0: Tudo bem.
2: Gostaria de pedir a música A Luz do Meu Rancho, com o saudoso Porca Véia. A quem pede é Edson Luiz e Simone Esquiba. Valeu, meu muito obrigado. Um abençoado final de semana para você e para sua família. Valeu, fui.
0: Valeu, obrigada pela audiência e um abençoado final de semana e início de semana para vocês aí também. Florindo também está por aqui. Alô, seu Florindo, diga, Florindo.
3: Primeiro que participar do sorteio do frango, ele toca aquela música pra nós do Jardim Mi.
0: Pode deixar comigo toda a programação aí pra vocês, tá bom, Florindo? Um abraço. O pessoal de Florianópolis também estão por aqui. Bom dia.
4: Bom dia, dona Eliane. Tudo bem?
0: Tudo ótimo.
4: Aqui, graças a Deus, tudo bem. Tá um dia bonito pra caramba. O que deu que a rádio não funcionou? Faltou luz em Malé de novo? Meu Deus do céu.
0: Pois então, deixa eu falar antes que falem que fui eu, né? Quando eu cheguei aqui, tava tudo desligado. Os computadores desligados, tudo desligado aqui. Menos os transmissores, né? Provavelmente deu pique de luz durante a noite ou de manhã, não sei, porque ontem, gente, lá em casa, era mais ou menos 12:30, assim, mais ou menos, a luz tava em meia fase, tipo, as coisas estavam funcionando, geladeira funcionando, mas se você abria a geladeira, a luz da geladeira tava fraca, o micro-ondas, momento, rodava, minha máquina de lavar tava não tava rodando, nem roda sempre, tava tudo em meia fase, era meio de pouquinho, uma hora. Aí, quando deu 2:30, 3 horas, caiu a luz lá em casa. Voltou 7:30 da noite, quase, a luz lá na Vila São Pedro, que eu moro, né? E aqui na minha mãe, que mora perto da rádio, que tinha luz. Eles estão mexendo nos postes lá perto de casa, por isso que nós não tinha luz lá na vila ontem. E provavelmente trovejou lá no Procopiac e a luz caiu aqui também, né? Então, por isso que tava tudo parado, tudo desligado. Então foi esse o motivo.
4: Céu, diz pro Juliano pagar a conta da luz, por isso que falta luz. Outra coisa, quero pedir uma música pra nós aí do Porca Véia, O Balanço do Buju. Essa música oferece seu Edenilson, Dona Marli, Polaco Majescão, Antônio Jorge Pastuc, seu Alois, meu primo Geraldo Melo, seu Juliano, seu Giovanni, minha irmã Inês, minha esposa Dona Neiva, Dona Aliane, Dona Oriane, minha sobrinha Paula e
0: Deixa eu mandar um abração pra Paula. Ontem a Paula, meu Deus, seu Luiz, a Paula é uma amigona minha, da minha mãe, que você não tem noção. Ontem a Paula encontrou minha mãe ali no Guimarães, ali, que é o armazém que tem aqui perto da casa da mãe. E a Paula falou pra minha mãe pra mandar abraço pra mim, que não era pra minha mãe esquecer dela, que ela mandou um abraço pra mim. A Paula é um amor de pessoa, muito querida, a Paula. Eu gosto bastante da Paula. E se a Paula estiver ouvindo a programação, abração, Paula.
4: Meu cunhado Chico, você não pedia música pra Paula, Deus o livre, briga comigo, né?
0: Mas tá certo, ela tem que brigar mesmo, e eu não podia esquecer do abraço da Paula também. Bom dia, quero participar do sorteio do frango. Ivone, minha neta Isabela, estão participando. Bom dia, quero participar do sorteio do frango. Eu sou Eli Beatriz Oliveira, do Terra Nova. A Júlia também está por aqui. Bom dia, Eliane, ótimo domingo, estamos ouvindo seu programa. E toque a música Saudades da Minha Terra. É a Júlia, minha vizinha Júlia, que mandou a mensagem por aqui. Eu tenho que... O pessoal tá pedindo música, eu tô conferindo se eu já não coloquei a música na fila, porque é tanta música, gente do céu. Mas a Saudade da Minha Terra tá na listagem ali, tá bom, Julia? Bom dia, estamos na escuta e roda a música dos Monarcas, Reginaldo Carbosque da Vila Caroline, beleza? Bom dia, Eliane, tudo bem? Se possível, toque Destino DP1, beleza? É o Luiz Robaskevich. É, ô Luiz, essa foto que você me mandou, você me mandou sexta-feira, eu acho, era 6 e pouquinho. É de verdade que tá acontecendo esse troço ali no trevo? Me conte, porque eu tô curiosa se é verdade ou não, senão tem que passar lá pra dar uma olhada. A gente é um pouco curiosa, né? Bom dia, Eliane, tudo bem? Tô aqui na casa do Vacariano para mim. É, e o Severino, tamo na escuta. É a Shirley que mandou a mensagem por aqui. Ó, o Luiz falou que é verdade. Meu Deus, vou ter que dar uma passada lá pra ver o progresso. Bom dia, Eliane. Toque Castração a Pialo para todos na escuta. Aqui é o Geada. Alô, Geada. Como é que tá o frango, Geada? Falando em geada, teve geada ontem e hoje, gente do céu. Quem acordou cedo viu. Quem não viu, só viu foto mesmo, que nem eu, porque é, tinha geada, gente. Por isso esse frio cedo. Bom dia, estamos na sintonia, estamos ligadinhos na Cidadão. Toque a música A Volta do Andarilho. É a Célia que mandou a mensagem por aqui. Boa tarde, manda um alô para nós aqui na Colônia Ronda, é Tereza Cristina Monteiro. Um abraço pro pessoal da Colônia Ronda, ouvindo aqui a nossa programação. Bom dia, tudo bem? Estamos ouvindo o seu programa e queremos participar do sorteio. Clemente, Marinês e Luciane Parabote, um abraço para vocês. Bom dia, hoje estamos com a família toda reunida para o almoço, queremos participar do sorteio, é a Fabi e o Laércio. Um bom dia para toda a família e obrigada pela participação e pela audiência. Bom dia, toque a música Mesa 14, valeu, e põe meu nome no sorteio do frango, Eliseu Oliveira do Terra Nova. Pessoal, tudo já na sansa de carne. Na verdade, quem colocou a carne para assar, que nem o Eliseu colocou, era um pouquinho antes do meio-dia, essas horas já deve estar quase almoçando, eu acho, né? Bom dia, estamos na escuta, é o Marcos Tiski da Irmã Dulce, um abraço pra vocês. Ai, gente do céu, deixa eu ver aqui. Gente, eu vou pro intervalinho que é rapidinho, 3 minutinhos de intervalo e eu volto com as músicas, tá bom?
5: 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Meio-dia e 18. 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Meio-dia e 19.
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0: Elaia, vou te buscar do Zé Moraes. Essa aí foi lá pro pessoal de São Paulo ouvindo a nossa programação. Meio-dia e 33. Só para confirmar para vocês. Agora minha trilha não quer tocar, gente, do céu. E o reloginho pra Ju já mudou já pra 12:34, né? O pessoal já deve estar tudo almoçando já, né? Quem será que tá esperando eu pra almoçar também, né? Porque eu vou almoçar só depois da uma hoje. Olá, quero participar do sorteio. O Celso da Tchikoski da Linha Norte está participando. Bom dia, quero participar do sorteio. É a Lídia Solupes Robaskevich. É, quem mais está por aqui? Bom dia, toque uma música para nós aqui na Colônia 6 e coloque o nome do meu filho Gabriel Poroniuk no sorteio. Sueli, pode deixar, estão todos participando. Aqui é a Isabela, beijos, bom domingo.
1: Liliane, tudo bem? Manda um oi para nós aqui do Vicinal 11, queremos concorrer ao sorteio do frango.
0: Estão concorrendo, Isabela, um abração para vocês aí no Vicinal 11. Bom dia, quero participar do sorteio, Lucimari Djurkowski do Veracruz. E toque uma música para nós que estamos ouvindo. Bom dia para todo o pessoal do Vera Cruz. Bom dia, quero participar do sorteio do frango. Célia Klenk e Simone Klenk estão participando também. Bom dia, Eliane. Aqui é a Daniane Aparecida dos Santos da Vila Maria. Eu e meu esposo Jackson de Souza, nossos filhos e nosso filho e minha sogra Lucimar, queremos participar do sorteio do frango. Toque qualquer música gaúcha para nós ouvir. Então tá bom, a próxima ali é para vocês. Deixa eu ver o que tem de próximo. O Gaúcho e o Cavalo dos Monarcas. Essa é a próxima que vai tocar aqui na programação. Oi, Eliane, meu nome é Laís Ana. E quero participar do sorteio. Tá participando, Laís. Bom dia, quero participar do sorteio do frango. É o José Olischetin que está por aqui. Bom dia, Eliane, tudo bem? Tudo bem, graças a Deus. Eliane, toque a música do Zé Neto Cristiano, Mulher Maravilha. Mande para minha filha Carol, que dia 20 estava de aniversário. E para nós aqui na Vila Caroline, coloque meu nome no sorteio. Obrigada, tudo de bom. A você, parabéns pelo seu trabalho maravilhoso que você faz na rádio. Obrigada, Maria! Meu Deus, gente, vocês me enchem de orgulho com essas mensagens que vocês mandam aqui pra gente. É mensagem assim, pessoas como vocês, ouvintes, que fazem a gente continuar todos os dias aqui na programação. Graças a Deus tem os ouvintes pra nos alegrar todo dia, pra gente poder conversar com vocês. Um abração. Olá, bom dia, toca a música Moça Maria com o grupo Cordiona. Quero concorrer ao sorteio do frango. É a Ana Paula aqui, obrigada Ana Paula. O Eliane toca a música Frutas da Mata, só para curtir, assina Josimar Fernandes. Bom dia, tudo bem? Queremos concorrer ao sorteio Ediva de Souza Rodrigues e Celso Rodrigues e a Sueli Rodrigues. Bom dia, amiga, bom domingo para você. Estamos na escuta do programa, é Maria Jatva da Serra do Tigre. Obrigada, eu que agradeço pela audiência, pela participação. Leonilda, bom dia.
2: Bom dia, Liliana, eu queria participar do sorteio do frango.
0: Tá participando, Leonilda, um abração para você. Bom dia, aqui é o Enzo da Vila Carolina e gostaria de participar do sorteio. Está participando, Enzo. Um abração para você. Obrigada pelo carinho da audiência. Vamos seguindo por aqui com Os Monarcas.

0: Castelhana com Oi Serranos aqui na programação no Domingão. Quinze minutinhos para uma hora da tarde. Vamos lá para as participações por aqui, porque eu já tenho que logo mais me organizar para o sorteio, né? Bom dia, Eliane, tudo beleza? Toque a música Iguaria Campeira para nós que estamos na escuta. Um bom domingo para você. Toque a música Vaneira de Respeito para nós que estamos na escuta, beleza? Um bom domingo ao Vilmar. Um abraço para o Vilmar, um abraço para... pra nega ouvindo a programação. Boa tarde, quero participar do sorteio do frango Irineu Curas, que mandou mensagem por aqui. Bom dia, tudo bem? Quero concorrer ao sorteio do frango, põe minha filha Erika Sietkowski Romaniv no sorteio. Assina a Milena Sietkowski, estão participando. Olá, amiga, quero participar do sorteio. Obrigada, é Tamires. Cleomar também está por aqui, bom dia.
1: Bom dia, Eliane, tudo bom? Quero participar do sorteio. Cleomar da Vera Cruz, tchau, obrigado, tudo bom?
0: Tchau e de nada. Olá, amiga, estamos na escuta curtindo a Cidadão, queremos participar do sorteio. A Luísa que mandou a mensagem. Olá, quero participar do sorteio, obrigada. O Taiguras Rafael que está por aqui. Bom dia, quero participar do sorteio do frango. É a Maria Esmil, está participando. Quero participar do sorteio. Toca a música Desliga o Telefone com o Amado Batista. Programa Nota 1000, Elizabeth que mandou a mensagem por aqui. Alô, Elizabeth, abração, obrigada pela participação e pela audiência de sempre. Bom dia, estamos na escuta aqui na Colônia 6. É Cristiane que mandou a mensagem. Quem está por aqui, Leoni Gorski. Bom dia, tudo bem? Tudo bem. Eliane, gostaria de ouvir a música Facão 3 Listras. É Leoni, muito obrigada e um ótimo domingo. Eu que agradeço, Leoni, pela participação e pela audiência. Um ótimo domingo para vocês aí também. Bom dia, gostaria de ouvir a música Valsa das Flores e participar do sorteio. Um abraço, é a Maria Boroski que mandou a mensagem. Bom dia, aqui é o Sérgio Ciuta, de Ponta Grossa. Tô curtindo, bom domingo a todos, bom domingo pra você também. Bom dia, viu? Coloca minha filha Maria Eduarda e meu filho Nicolas José no sorteio. Estão participando com certeza. Sérgio Gibosque da Vila Caroline também está por aqui. Boa tarde, um ótimo domingo. Eu sou Eli Kutia, que mandou a mensagem aqui na programação. Bom dia, Eliane, tudo bem? Quero concorrer ao sorteio do frango e do refrigerante. É o Márcio que mandou a mensagem. Bom dia, amiga. Roda a música Castração a Piala e quero concorrer ao sorteio da Mádio que mandou a mensagem por aqui. Tem mensagem de áudio da Janina.
2: Oi, Eliane, eu vou falar um tchau bem adiantado. Senão você pode sair antes ou sincera já os áudios, né? Então, tchau, Eliane, até amanhã. Mas estou escutando, vou mandando uns oi ainda aí, tá bom? Que você tenha um domingo abençoado e que Deus te abençoe, fique com Deus, tudo de bom para você, que você tenha uma noite abençoada, que Deus abençoe a noite, os anjinhos que protejam, todos os anjos, todos os santos, São José, Nossa Senhora, que Deus cuide de você, que Jesus cuide de você, todos os santos cuidem de você e todos os anjos cuidem de você. Um abraço, até amanhã, mas estou escutando.
0: Então tá bom, Janina, um abraço e até amanhã. Meio-dia e 48, vou pra Santa Catarina com terceira dimensão aqui no programa Domingão.

0: De igual para igual aqui na programação do Domingão na Cidadão.
1: Meio-dia e 55.
0: É, minha gente, 5 minutinhos para encerrar aqui a programação. Tem uma mensagem da Andréia. Olá, cortei a mensagem da Andréia. Bom dia, tudo bem? Toca a música Valsa das Flores e ofereça para os meus pais Alberto e Maria Magés, que amo muito eles, e sua filha Andréia. Quero participar do sorteio. Está participando, Andréia. Diga, Laura.
2: Ei, amigo, já estamos almoçando. Toque uma música aí. Ofereço para os meus filhos, minha nora. E para o meu pai, que é o senhor Tisca, que está na escuta lá. No solto, basicutinho. Manda mensagem. Está escutando a rádio, beleza? A Conçãozão ligado. Um abração, paizão.
0: Beleza, Laura, um abraço pra você, um abraço pro teu pai, pra toda a família ouvindo aqui a programação. Gente, eu vou me organizar aqui no sorteio e já volto.

Balanço do Bugio aqui na programação, um minutinho para uma hora da tarde. Gente, o sorteio já foi realizado. Peraí, deixa eu ver que eu tenho duas mensagens sem ler ainda, deixa eu ver quem que é. Ah não, uma só, olha aqui, ó. Bom dia, queremos participar do sorteio, Jucimara, João Paulo e Silvanei. É a única mensagem que ficou sem ler aqui na programação. Gente, então o sorteio já foi realizado, já temos uma ganhadora aqui na programação. E a ganhadora do telefone 98040335. Esta é a ganhadora do sorteio de hoje, é a Ana Rodakevich, que foi a ganhadora do frango de hoje.

E a ganhadora do sorteio já mandou a mensagem por aqui, mandou obrigada. Eu que agradeço, Ana, pela participação e também pela audiência. Olha só, a Laura foi buscar o frangão que ela ganhou ontem no programa de Giovanni. Tá bonito esse frango, Laura. Meu Deus do céu, né? Frango recheado já é bom, né? É... o frango do Giovanni do Eldorado. Então a ganhadora de hoje do sorteio foi a Ana. Ana, passa durante a semana lá na Pac Center para retirar o teu valezinho. Daí você passa no Banhuque da 15 domingo que vem para retirar o teu frango assado, o recheado e o refrigerante. Tá bom, gente? Eu vou encerrando a programação por aqui. Fiquem todos com Deus. Um grande abraço. Eu volto amanhã, segunda-feira, a partir das 14h no programa Tarde a Sua. Fiquem todos com Deus. Um grande abraço e até amanhã, se Deus quiser. 1h02 por aqui.

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2: 1:03.
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6: Olá, tudo bem com você? Muito prazer, eu sou o Luiz Fernando, tô chegando porque tá começando Top 30. As 30 mais tocadas da semana. Já sabe, né? Pra começar tem Arame Farpado na 30ª posição.

0: Katy Perry, posição 27 na parada. Watch It Burn, você ouviu também Tarcísio do Acordeon, Voltável, a posição de número 29, Malcolm Todd com Earrings, e na 30ª posição, som de Faculdade Mari Fernandes, Arame Farpado. E já tem mais Top 30 aqui, não sai daí não, tá bom?
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5: 1:17.
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0: Top 30 tá de volta. Agora tem Murilo Ruf. Deixa eu, posição 26.

0: Joneto e Frederico, Panda e Mariana Fagundes, Toca Aquela, posição 23 aqui na parada. Rolou também Digo e Léo Santana, Hipnotiza, Zé Neto e Cristiano, Fama de Louco, e na posição 26, Murilo Ruf, Deixa Eu. E já já tem mais Top 30. Eu já volto.
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5: 1:34.
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8: 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Top 30 tá de volta. Mais uma participação do Murilo Ruf na parada. Saudade Estranha, posição 22.

0: Michael Jackson, o eterno rei do pop, 19ª da semana, Billie Jean. Você ouviu também Gustavo Lima, Bala Alojada, Léo Foguete, Deixo, e na posição 22, Murilo Ruf com Saudade Estranha. Uma rápida pausa, vou tomar uma água e já já eu volto com mais Top 30 aqui, tá?
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0: 1:53.
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0: Tá de volta. Agora tem Felipe Rodrigo. Ignora a 18ª da semana.
2: 18ª posição.

0: Munhoz e Mariano e Diego Vitor Hugo, nessa idade, 15ª posição. Você ouviu também a rapaziada do BTS com Swim, Zé Neto e Cristiano Cadeira Cativa, e na 18ª, Felipe Rodrigo, Ignora. E você não ignora não, eu já volto, tem mais Top 30 aqui, tá?
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2: 2:08.
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4: Top 30 tá de volta. Na 14ª, Simone Mendes, Direitos Iguais.

0: Rosa, Cheiro de Culpado, 11ª posição. Você ouviu também Bruna Lipiani e Panda, Onde é o After, Grupo Menos é Mais e Pablo, Saudade Inconveniente. Na 14ª posição ficou a Simone Mendes com Direitos Iguais. E já já tem mais Top 30, tá?
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0: 2:22.
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4: Top 30 tá de volta. Na décima posição tem Ana Castela. É que eu não te esqueci.

0: com aquela Tawane, Breno Major e som de faculdade. Eu te esperarei. Você ouviu também Panda, MJ Records, Corpo Nu, Ariana Grande, Hey That I Made You Love Me, e na décima posição ficou ela, Ana Castela, É Que Eu Não Te Esqueci. Não esquece não, depois de uma rápida pausa, tem mais Top 30 aqui, porque não acabou, tá?
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3: 2:43.
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2: Top 30 de volta, sexta posição, esconde, esconde.

0: confio. Banda MJ Records, Eu Te Seguro, terceira posição. Na quarta, Shakira, Burna Boy, Dai Dai. Na quinta, Henry Freitas, Me Fala Qual Necessidade, a sexta mais tocada nessa semana, Esconde Esconde, som de Guilherme Benuto. Agora, rápida pausa e na volta, vice a campeã, primeiríssimo lugar, tá?
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1: Olá, muito boa tarde na paz do Senhor e Salvador Jesus Cristo a todos os queridos ouvintes da Rádio Cidadão FM 88.1 da cidade de Malete. Você, meu querido irmão, você, minha querida irmã, que está aí com o seu radinho ligado, não desliga ele, porque a partir de agora começa o programa Resgatando Almas para Jesus. Hoje estamos aqui, como de costume, né, com a evangelista irmã Doroteia e também com a missionária irmã Andréia, para ser vasos de Deus nesta tarde, para levar uma palavra para o seu coração. Não saia daí, tá? Fica ligadinho na Rádio Cidadão FM 88.1, né? Já quero nesta tarde já dar início aqui, já mandando aquele abraço, né, pro irmão Rogério, ali do Jardim Emília, do perdão, da Vila Carolina, irmão Rogério, a irmã Wanda, que já deve estar na escuta do programa Resgatando Almas para Jesus. Aquele abraço, irmão Rogério, aquele abraço, irmã Wanda, que Deus venha abençoar poderosamente a vida de cada um de vocês, tá bom? Também quero mandar um abraço para irmã Nadir, lá no Santa Cruz. É isso, irmã Doroteia? Nadir, né? A mãe da nossa irmã Doroteia, lá no Santa Cruz, que já deve estar ali com o seu radinho ligado, né? Ouvindo a programação da Rádio Cidadão FM, né? A melhor rádio da cidade. Louvado seja Deus, né? Tarde maravilhosa, tarde de bênção. Eu creio que Deus, nesta tarde, tem uma bênção muito grande para entregar para a sua vida. Já estamos aqui também, né, através da live, através do Facebook, né? Já peço aí aos irmãos que vão compartilhando, vão curtindo, vão comentando esta live, para que a palavra de Deus ela possa chegar no maior número de pessoas possíveis, né? Glórias a Deus. A paz do Senhor Jesus, evangelista, irmã Doroteia, cumprimento o povo aí com a paz do Senhor Jesus, irmã. A paz do Senhor Jesus, missionária Andréia, seja bem-vindo.
2: A paz do Senhor Jesus, pastor Eloíra, a paz do Senhor Jesus, evangelista Doroteia, Deus abençoe a todos. Sejam todos muito bem-vindos no programa Resgatando Almas para Jesus.
1: Que bênção, né? Que maravilha, né, meus irmãos? Você vai mandando mensagem aí na Rádio Cidadão FM, tá? No WhatsApp da rádio, vai mandando mensagem, vai pedindo o seu louvor, né? Nesta tarde vamos estar rodando aí o seu louvor. Manda mensagem no WhatsApp da rádio ou manda mensagem aqui no Facebook, que a gente vai estar aí, na medida do possível, lendo todas as mensagens, tá bom? Vamos comentar, vamos aí, né, participar nesta tarde. 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Já quero aproveitar, mandar aquele abraço, quero saudar, né, a irmã Márcia, o pastor Anderson, com a paz do Senhor Jesus, aquele abraço, meu pastor, que Deus abençoe poderosamente a sua vida, né? Eu alegro meu coração quando eu tenho uma oportunidade, né, de encontrar com o pastor Anderson e a gente trocar ali algumas palavras. Homem sábio, homem com uma grande sabedoria de Deus na vida dele. Quando eu estou falando com ele, eu estou vendo Deus agindo na vida dele. Aquele abraço, pastor Anderson, que Deus abençoe você, que Deus abençoe a sua família. E deixa na mão de Deus, pastor Anderson, que o testemunho vai ser grande. Vai ser grande o testemunho que vocês vão contar na presença de Deus, né? Já temos aqui na live, junto conosco aqui, a irmã Maria Terezinha já está conosco, Deus abençoe. Meu amigo Fábio Noronha, né? Ontem tivemos a oportunidade de sentarmos junto com ele ali na minha casa e ficar um tempo ali conversando, né? Que Deus abençoe, Fábio, que Deus possa abençoar muito o teu lar, a tua família. Jonathan Felipe também está aqui, né, assistindo, que Deus abençoe, irmã Doroteia, né, missionária Andréia, né, elas estão longe, né, estão aqui nos assistindo, né, glórias a Deus. Tem algum louvor aí, missionária? Então a missionária Andréia já vai estar rodando ali um louvor e a gente vai prosseguir já já pela live, meus irmãos, não saia daí, fica ligadinho na Rádio Cidadão FM.
2: Glórias a Deus, aleluia, Jesus. Você que quer pedir o seu louvor ou até mesmo pedir uma oração, entra no WhatsApp da rádio, 3542-1832, 3542-1832, manda seu pedido de oração, seu louvor. E se você quiser nos acompanhar através das redes sociais, entra lá no Facebook, né, e procura lá Pastor Eloir e Bernadette e adiciona lá, né, estamos ao vivo na live através da rede social e vamos nesta tarde com o louvor Banco Vazio.

0: Glórias a Deus, glória, glória, glória. Louvado seja o nome do Senhor e Salvador Jesus Cristo. Voltando com a programação da Rádio Cidadão FM 88.1. E eu já convido você, meu querido irmão ouvinte da rádio, meu querido irmão que está nos assistindo pela live, para nesse exato momento você pegar aí uma peça de roupa, você pegar um copo de água, que nós vamos fazer um minutinho de oração e convido você também para orar comigo. Eu quero que você feche o teu olho, né? E ore. Ore com fé, ore acreditando que o teu milagre vai acontecer. Ore acreditando que a tua bênção vai chegar na sua vida, né? Porque a fé é o firme fundamento de todas as coisas, né? Sem a fé não tem como agradar a Deus. Então eu quero que você feche o teu olho nesse momento e ore comigo assim, ó. Querido Deus, amado e eterno Pai, em nome do teu filho amado Jesus Cristo, nesse momento, Senhor, nesta tarde linda, maravilhosa, Senhor, primeiramente, Papai do Céu, eu quero te agradecer, Senhor, por esta rica oportunidade que o Senhor nos deu, de nós poder estar mais uma vez, Papai querido, na tua presença, Senhor, através desta live, através das ondas da Rádio Cidadão FM, Senhor. Papai do Céu, eu quero pedir agora, Deus, pelo teu infinito amor, pela tua infinita misericórdia, que o Senhor venha alcançar, meu Deus, cada irmão que está nos ouvindo pela rádio, Senhor, cada irmã, Senhor, cada criança, cada jovem, Papai querido, o Senhor venha alcançar, meu Deus, cada irmão, cada irmã que está nos assistindo, Senhor, pela live, Papai do Céu, e que a providência do Senhor, a providência divina possa descer dentro desta casa, no meio desta família, Senhor, dentro desse lar, Senhor, Papai do Céu, se tiver alguém, Senhor, nesta live, se tiver alguém, Senhor, ouvindo, que está ouvindo o programa da Rádio Cidadão, Senhor, que esteja enfermo nesta tarde, Papai do Céu, eu profetizo em nome do Senhor Jesus Cristo, eu profetizo cura, eu profetizo milagre, Senhor, eu profetizo bênção nesta vida, Senhor, não para que nós mereça, mas para que o nome do Senhor Jesus Cristo, ele seja exaltado, ele seja glorificado, meu Deus, entra nesse lar agora, Senhor, entra no meio desta família agora que o inimigo, Senhor, está destruindo, Senhor, vai restaurando, ó Pai, vai restaurando, Senhor, esse casamento, vai restaurando, Senhor, a união, Senhor, entre pais e filhos, Papai querido, Papai amado, entra agora, Senhor, com a providência divina, Senhor, sobre os papéis, ó Deus, que o advogado ainda não deu uma resposta, que o juiz ainda não assinou, Senhor, eu creio, Papai, que o Senhor é o Deus da providência, é o Deus do milagre, é o Deus da vitória, Senhor, e eu profetizo em nome do Senhor Jesus Cristo, sobre a vida de cada irmão e de cada irmã, Senhor, eu profetizo nesta tarde o teu milagre, eu profetizo nesta tarde a tua bênção, meu Deus, unge agora este copo com água, Senhor, essa peça de roupa, Senhor, oh Papai, que quando esta pessoa colocar esta peça de roupa em seu corpo, ela sinta a presença de Deus agindo na vida dela, que quando esta pessoa, Deus querido, tomar esta água, Senhor, esta água não vai ser mais uma simples água, mas ela vai ser um remédio santo, ó Pai, e ela vai ser curada, Senhor, de toda a enfermidade, de todo mal, Senhor, porque a tua palavra, meu Deus, ela nos diz, Senhor, que tudo que nós te pedi, Papai querido, em nome do teu filho amado Jesus Cristo, crendo nós recebemos e eu creio, Senhor, eu creio que tem pessoas nesta tarde que já estão sendo alcançadas, tem pessoas nesta tarde, ó Deus, que já estão sentindo a presença do teu Espírito Santo, tem pessoas nesta tarde, Senhor, que já estão recebendo renovo, Senhor, do outro lado, Senhor, Papai querido, abençoa cada irmão, abençoa cada irmã, Senhor, abençoa o proprietário desta rádio, abençoa a família dele, Senhor, abençoa esta cidade, Senhor, de Malete, ó Pai, guarda esta cidade, ó Deus, debaixo de tuas mãos santa, guarda teu povo na face desta terra, tem de misericórdia, Senhor, porque estamos vivendo, Deus querido, os últimos dias na face da terra, os sinais estão aí, Senhor, os sinais que o Senhor descreve escreve na tua palavra já estão cada dia mais, ó Pai, mas muito ainda estão despercebidos, muitos ainda estão brincando, Senhor, Papai do Céu, mas eu peço misericórdia, Senhor, sobre a nação brasileira, eu peço misericórdia do Senhor sobre a nação mundial, Senhor, Papai querido, fica conosco, ó Deus, nesta tarde, e envia teu povo, Senhor, nesta noite, para tua casa, para ouvir a tua palavra, é o que eu te peço e te agradeço, em nome do Pai, do Filho e do Espírito Santo de Deus. Amém e amém, Jesus. Quero mandar também aquele abraço nesta tarde, né? Ali pro meu querido irmão Anildo Escrovão, né? Pra irmã Denir, pra esposa do irmão Anildo, pras filhas, pra toda a família do meu querido irmão Anildo. Quero mandar um abraço pra todos os irmãos da cidade de Cândido de Abreu e mais uma vez lembrando que se assim for da vontade de Deus aí no começo do mês que vem, a igreja vai ser inaugurada aí na cidade, irmão Nildo. Louvado seja Deus. Ô, glória, santo é o nome do Senhor. Eu quero mandar um abraço especial nesta tarde pro meu filho Livelton, pra minha nora Paula, pro meu netinho Davi, lá na cidade de Cândido de Abreu. Que Deus abençoe vocês, a minha mãe, meu irmão, né, toda a família dele, meu sobrinho, minha cunhada, meu irmão lá no Mato Grosso do Sul com sua família. Não sei se estão nos assistindo, mas vai ver esta live. Aquele abraço para todos vocês. Vocês são presentes de Deus na minha vida, né? O meu neto, né, diz que quando é hora do programa, diz que ele fica lá, né, escutando o vô dele, né? Esse dia ele, perguntaram para ele o que que o vô Luir era dele, ele disse que o vô Luir era o pastor dele, né? Eu creio que é um chamado muito grande na vida dele, né? Porque qual é o pai, qual é a mãe, qual é o vô, a avó que não quer ver um filho na presença de Deus, ver um neto na presença de Deus, pregando a palavra do Senhor, né? Isso é um sonho de todos, né, meus irmãos? Glória a Deus, aleluia, Jesus. Irmã Lucineia Santos Irne, Deus abençoe, irmã Lucineia. Né, irmã Lucineia, se Deus permitir, começo do mês a igreja vai estar aí, irmã, tá bom? Para nós glorificar o nome santo do Senhor e para mim poder cuidar desse povo com amor, irmãs, porque não tem como, irmã, não tem como morar no céu se não tiver amor no coração. E eu me entristece muito, eu choro muito, porque eu vejo ovelhas de Deus sendo apanhando, eu vejo ovelhas de Deus sendo apedrejadas, eu vejo ovelhas do Senhor sendo até expulsa de igrejas, né? E isso dói meu coração, isso parte meu coração, porque Jesus Cristo, né? O único santo, o único verdadeiro, né? Ele não, não expulsou ninguém, ele não maltratou ninguém, nem na hora ali que ele estava no sofrimento, ele maltratou alguém, né? E nós nessa terra, muitas das vezes, maltratamos, não somos, não temos o amor, a misericórdia que Deus quer que nos tenha, né? Tereza Aparecida, né? Lá de Cândido de Abreu, Tereza Aparecida Machado, Deus abençoe você, irmã Tereza, Deus abençoe o teu lar e a tua família. Tem mais louvor aí, irmã Andréia? Preparado? A irmã Andréia vai estar tocando mais um louvor aqui, né? Para os ouvintes da Rádio Cidadão FM, ela vai dar uma palavrinha com os ouvintes. Irmã Andréia, fique à vontade, irmã Andréia. E nós já voltamos pela live.
1: Quero agradecer a participação da irmã Lúcia do Eldorado. Ela pediu a paz do Senhor Jesus a todos. Estou acompanhando através da rádio. Peço oração para minha família e para mim, pela minha saúde, irmã Lúcia. Nós estaremos orando sim, irmã Lúcia. Também está ouvindo através da Rádio Cidadão FM a irmã Dalva. Né? Ela pediu, né, a oração e pediu o louvor de Maria Marçal, o deserto. E também o irmão Ederson, né? Paz do Senhor, estamos ligadinhas aqui através da rádio, queremos ouvir o louvor só um dos 10. E a irmã Nilde também está nos acompanhando através da rádio, Deus abençoe grandemente a todos, né? Vamos tocar o louvor, nome de crente a pedido do evangelista Elias, e logo mais estaremos tocando os demais louvores, né? Fica ligadinho conosco nesta tarde, Deus tem uma palavra para o seu coração, uma palavra direto do céu, né? Fica ligadinho aí conosco que Deus tem bênção para entregar para a tua vida nesta tarde.
0: Oh, que maravilha, irmãos.

Essa história é muito linda. Uma certa vez Jesus curou 10 leprosos de uma vez. Mas sabe o que acontece? Só um voltou. Só um voltou para agradecer. Quantos são agradecidos? Porque Jesus entrou na sua casa.

0: agora, Pai. Fica, Jesus. Fica aqui.
1: Glórias a Deus, voltamos com a programação da Rádio Cidadão FM 88.1. 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Aquele jovem vai ser muito grande o que Deus vai fazer através da vida desse jovem. Glórias a Deus. 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Deus abençoe, pastor Anderson, Deus abençoe, irmã Márcia. Irmã Márcia, não se preocupa, irmã Márcia. Não se preocupa, porque Deus é contigo. O Senhor está no controle.

0: controle, irmã Márcia. E o Senhor me mostra, irmã Márcia, que por esses dias você chorou. Por esses dias você chorou, irmã Márcia. Você disse, Deus, me ajuda, me dá força, Deus, me conduza, me guia, Senhor. E Deus manda dizer para você, irmã Márcia, não preocupa teu coração, serva minha, porque eu estou no controle. Eu sou Deus que você serve. Eu sou Deus que te darei a vitória. Eu sou Deus que vou ser glorificado através do testemunho que você vai contar. Tome posse da tua bênção, irmã Márcia, em nome do Senhor Jesus Cristo. Quero mandar um abraço para todos os ouvintes que estão ouvindo pela Rádio Cidadão FM, né? A irmã Lúcia, né? Lá do Eldorado, aquele abraço, irmã Lúcia, aquele abraço pro irmão Daniel, aquele abraço, irmão Márcio, né? O filho da irmã Lúcia, que Deus abençoe imensamente, irmão Márcio, não sei se você está nos escutando, mas eu quero dizer uma coisa para você, irmão Márcio, que eu amo você em Cristo Jesus, irmão Márcio, louvado seja Deus. A irmã Nilde também está ouvindo pela rádio, irmão Natanael mandou a paz do Senhor Jesus aqui pela rádio, que Deus abençoe imensamente cada ouvinte da Rádio Cidadão, que Deus possa entrar no seu lar, na sua família nesta tarde, e está te entregando a grande bênção, a grande vitória. Olha lá, o irmão Clefson mandou sortear um pacote de erva. Então já temos, né, um pacote de erva, de chimarrão aí, né? Pra, e provavelmente, vamos fazer um comercialzinho aqui pro Luizinho, né? Provavelmente, tá, quem sabe ele escuta lá e patrocina o nosso programa, né? Provavelmente uma erva Sokolowski, né? Que é a melhor erva da cidade, né? E da região aí, né? Se o Luizinho estiver escutando o programa aí, alguém da ervateira Sokolowski aí, ó, já patrocina nós aí, tá bom? Patrocina o programa aí e Deus vai abençoar muito a vida de vocês. Irmão Jackson de Souza também está ouvindo, Deus abençoe, irmão Jackson. Vão curtindo esta live, vão comentando, né? Vão compartilhando esta live, né? A irmã André já tem mais louvor pronto ali, ela vai dar mais uma palavrinha com os ouvidos e já nós voltamos, né? Ali com os louvores, logo após nós voltamos com a programação da rádio.
1: Agradecer a participação do irmão Natanael, que mandou aqui no WhatsApp da rádio. Agradecer pela participação de todos os ouvintes que estão nos acompanhando através da Rádio Cidadão, né? E lembrando que hoje, às 19 horas, tem culto na Igreja Sede. Deus tem uma palavra para o seu coração nesta noite, né? Espero vocês lá. E quarta-feira que vem tem o segundo dia da campanha Quebra de Setas Malignas. Todos estão convidados a participar, né? Tem bênçãos do Senhor chegando também para a tua vida lá na Igreja da Vila, né? Deus abençoe a todos. Terça-feira tem oração na Igreja da Vila, às 20 horas, isso, né, irmã Doroteia? E nas quinta-feira na Igreja Sede, isso, às 20 horas também. Então, você que quer vir orar com a gente, né, estão todos convidados. E vamos tocar o louvor aí, a pedido sinceridade de Alisson e Neide, né? Fica ligadinhos, porque daqui a pouco tem uma palavra para você.
0: Glórias a Deus, né?

0: morreu o rei Uzias, Isaías viu o Senhor assentado num alto e sublime trono, e o seu séquito enchia todo o templo, e toda a terra estava cheia da sua glória. No seu primeiro estágio, ele julgava, mas Isaías viu o Senhor e deixou ser julgado. Agora dizem: Isaías, como estás mudado? Como está diferente? O que houve contigo, Isaías?
1: Eu olhava para cada um deles e dizia assim:

0: Glórias a Deus, voltamos novamente com a programação da Rádio Cidadão FM 88.1, né? Que Deus abençoe você, meu irmão, você, minha irmã, que está nos ouvindo pela rádio, que Deus possa alcançar o seu lar, a sua família, nesta tarde. Eu quero mandar um abraço para a irmã Nadir, lá do Santa Cruz, né? Que está nos assistindo, né? A irmã Nadir está escutando o programa lá no Santa Cruz. Que Deus abençoe, irmã Nadir, Deus abençoe ricamente a sua vida. Também quero mandar um abraço pro irmão Rogério. O irmão Rogério ali do Jardim da Vila Carolina, né? Irmão Rogério, a irmã Wanda, né? Que também estão ligadinhos aqui na programação da Rádio Cidadão FM e que está aí também patrocinando aí com um rodo e também uma vassoura, né, para o sorteio de hoje, né? E você que ainda não mandou mensagem para você participar do sorteio, manda tua mensagem dizendo eu quero participar do sorteio, que você vai estar concorrendo nesta tarde a 4 prêmios, a um amaciante, um galão de amaciante, no oferecimento ali do irmão Cleverson, também um pacote de erva, né? Oferecimento do irmão Cleverson Creviluc, e também uma vassoura e um rodo ali, oferecimento do irmão Rogério, lá da Vila Caroline. Que Deus abençoe vocês, irmãos, que estão aí de coração aí doando esses prêmios aí para ser sorteado, né? São pequenos os prêmios, mas é de coração e é com amor, e é isso que é o que vale, é o amor, é a intenção com a pessoa está, né, ajudando, né, meus irmãos? É como Jesus falou com a oferta daquela viúva pobre, né? Os ricos ofertavam grandes quantias, mas aquela viúva deu as moedinhas dela, e a oferta dela teve mais valor porque ela deu o que ela tinha, né? Louvado seja Deus. Então vão mandando mensagem aí, vão pedindo para participar do sorteio, ou seja pelo WhatsApp da rádio, que é o WhatsApp da rádio, que é o 3542-1832, 3542-1832, é o WhatsApp da Rádio Cidadão FM, pode mandar mensagem ali dizendo eu quero participar do sorteio. Ou, né, aqui pela live você manda mensagem e, né, você vai estar participando do sorteio. Louvado seja o nome santo de Deus. E já são 4h14, né? Já daqui a pouquinho nós já vamos entrar na palavra de Deus nessa tarde e, né, Deus vai falar no meu e no teu coração nesta tarde, né? Mas mais uma vez eu quero deixar o convite todo especial para hoje às 19 horas, um grande culto na Igreja Pentecostal Caminho do Céu, Igreja Sede. Venha participar conosco do culto. Nós não pregamos para cada igreja, nós não pregamos religião, nós pregamos Jesus Cristo, irmãos. Pregamos salvação de almas, libertação, transformação, né, meus irmãos? Então, venham participar, venham, né, ali cultuar juntamente conosco ali, vocês vão ser muito bem recebidos e Deus tem uma bênção para a sua vida, né? Louvado seja o nome santo do Senhor Jesus Cristo. Glórias a Deus. Que Deus venha abençoar ricamente vocês, né? Glórias a Deus, né? Os nomes aí pro sorteio estão todos aí, né? Sendo, né, colocado, né? No papel ali, a irmã Doroteia tá ali anotando o nome de todos vocês. 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Louvado seja o nome do Senhor Jesus Cristo. Eu vou mais uma vez aqui falar dos patrocinadores do programa e já vou passar aqui a palavra para nossa irmã Andréia, que vai estar ali rodando uns 2 ou 3 louvores, e daí nós já voltamos logo em seguida com a palavra de Deus nessa tarde, irmãos. 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Louvado seja Deus. 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Louvado seja Deus, vou passar para a irmã Andréia, que vai, né, dar uma palavrinha com os ouvintes, vai rodar a mão, uns dois, três louvores, e nós já voltamos com a palavra de Deus.
1: Agora está rodando o louvor Jó, a pedido da irmã Manuele. Todos ficam ligadinhos no programa, que logo mais terá uma palavra do Senhor para a tua vida, né? Fiquem ligadinhos até o final, que estão participando do sorteio nesta tarde. E vamos rodar então o louvor Jó.
0: Glórias a Deus. Deus seja louvado, irmãos, né? Muito obrigado por vocês estarem conosco nesta noite.

Deus. Voltamos com a programação da Rádio Cidadão FM 88.1. Né, irmãos, e sem perca de tempo, já são agora 16 horas e 30 minutos, né? 16 horas e 30 minutos, e a gente já sem perca de tempo, a gente já vai entrar na palavra de Deus desta tarde, irmãos, tá bom? Eu quero que você que tem a sua Bíblia, eu quero que você pegue ela e vá lá no livro de Lucas, lá no capítulo 16 e no versículo 19. Pega aí a sua Bíblia, eu vou dar uns 30 segundinhos para você pegar a sua Bíblia aí. Lucas capítulo 16 e versículo 19 da palavra de Deus. O título da palavra desta tarde é A Parábola do Rico e de Lázaro. É, palavra é forte. Palavra é forte nessa noite. A palavra de Deus vai dizer assim. Vou orar sim, irmão William. Vou orar por você sim. Vai dizer assim: havia um homem rico que se vestia de roupas de púrpura, de linho finíssimo, e todos os dias banqueteava com luxo, e um mendigo chamado Lázaro, todo coberto de feridas, foi deixado em seu portão, e desejava comer das migalhas que caíam da mesa do rico, e até os cachorros vinham lamber-lhes as feridas. Quando o mendigo morreu, foi levado pelos anjos para junto de Abraão. O rico também morreu e foi sepultado. No inferno, em meio aos tormentos, o rico ergueu os olhos e viu ao longe Abraão e Lázaro, e junto dele, Lázaro junto dele, e clamou dizendo: Pai Abraão, tem misericórdia de mim, envia-me Lázaro para que molhe na água a ponta do seu dedo e me refresque a língua, pois estou atormentado nestas chamas. Abraão, porém, disse: Filho, lembra-te de que em tua vida recebeste bens, e Lázaro, por sua vez, recebeu males. Agora ele aqui é consolado, e tu atormentado. Além disso, há um grande abismo entre nós e vós, de forma que os que quiserem passar daqui para vós não poderiam, nem os daí passar para nós. Então ele disse: Eu te imploro, ó Pai, que mande a família de meu pai, porque lá tenho 5 irmãos, manda-o para os advertir, a fim de que eles também não venham para este lugar de tormento. Abraão disse-lhe: Eles têm Moisés e os profetas, que os ouçam. Ele respondeu: Não, pai Abraão. Se alguém dentre os mortos for falar com eles, irão se arrepender. Abraão, porém, disse: Se não ouve Moisés nem os profetas, tampouco acreditariam, mesmo que alguém ressuscite dentre os mortos. Amém? Amém, Jesus? Glória a Deus. Eu quero que você preste atenção nesta palavra. Eu creio que pelo menos um pedacinho dela vai servir para mim e para você nesta tarde, é? Glória a Deus. A palavra de Deus vai falar a respeito de dois homens com situações diferentes, de classe social diferente, com vidas totalmente diferentes. Um homem rico vestia-se de linho finíssimo, de púrpura, tinha uma vida dissoluta, uma vida regaladamente. Tinha dinheiro, tinha nome, tinha fama, tinha poder, talvez. Do outro lado, um mendigo que foi deixado à porta do homem rico e desejava alimentar-se com as migalhas que caía da mesa do rico, mas era desprezado. Se não bastasse o desprezo que aquele homem recebia, ele ainda tinha seu corpo coberto por feridas. E a Bíblia vai dizer que os cachorros vinham lamber-lhe as feridas. Louvado seja o nome santo de Deus. Mas a Bíblia, ela vai descrever que um dia o homem pobre, Lázaro, o mendigo, ele morre. E ele é levado pelos anjos ao seio de Abraão. E o homem rico também morre.
e é sepultado. E lá do inferno, lá do fogo de tormento, lá do lago de enxofre, o homem rico levanta os olhos para o céu e vê Lázaro junto de Deus. Vê Lázaro lá no céu. E ele implora para pai Abraão, dizendo: pai Abraão, manda que Lázaro mole a ponta do dedo e me refresque a língua, porque eu estou num lugar de tormento. Pai Abraão, então, olhando para o homem rico, ele diz: não, não dá mais, não podemos, porque você recebeu teus bens aí na terra. Você tinha uma vida de luxo na terra. Você tinha tudo o que você queria na terra. Mas Lázaro recebeu só males. Lázaro não tinha vida de luxo. Lázaro não tinha riqueza. Lázaro não tinha dinheiro. Lázaro não tinha nada desta terra. Mas Lázaro tinha algo dentro dele que nem dinheiro, nem nada compra. Lázaro tinha Espírito Santo de Deus na vida dele. Lázaro tinha comunhão com Deus. E esta palavra nesta tarde, talvez muitos que estão ouvindo, ou até mesmo quem vai ver esta live depois, pregadores da palavra, fundadores de ministério, pastores, presidentes, diáconos, presbíteros, esta palavra Deus está direcionando para vocês. Para vocês que estão vivendo uma vida dissoluta nesta terra. Para vocês que vivem enganando o povo nesta terra. Para vocês que vivem, aleluia, do sustento da gordura das ovelhas nesta terra. Esta palavra Deus está falando nesta tarde para vocês que vivem extorquindo o povo dentro das igrejas, mentindo, usando o nome do Espírito Santo de Deus, enganando o povo, dizendo: Deus me revelou que você tem que fazer um voto de 150, 200, 300, 500, 1000, 2000, 5000. Para você receber bênção, e o povo está sendo enganado. Para vocês que vivem chamando o povo de ladrão, dizendo que se não devolver dízimo é ladrão, vocês estão enchendo o bolso, ou seja, vocês estão recebendo os bens de vocês nesta terra. Mas a triste notícia para vocês é que vocês não terão céu para vocês, vocês não terão galardão, vocês não terão coroa da vida eterna, porque os bens de vocês já estão recebendo aqui nesta terra. Mas aquela ovelhinha que vocês estão sugando elas, que vocês estão enganando elas, essas ovelhinhas só estão recebendo males aqui na terra, mas o Espírito Santo de Deus, o nosso Deus Todo-Poderoso, tem uma coroa da vida eterna para entregar para elas. Então, aleluia, tomem cuidado que vocês estão tocando aonde não deviam tocar, tenham cuidado que vocês estão levando uma vida dissoluta, vocês estão enriquecendo nas costas do povo, vocês estão extorquindo o povo, vocês estão usando o Espírito Santo de Deus para mentir para o povo. Ah, papai, mas no último dia vocês vão prestar conta para Deus. No último dia vocês vão ouvir da boca de Deus se vocês não se converter verdadeiramente. Se vocês não passar a servir a Deus verdadeiramente, vocês vão ouvir da boca de Deus: apartai de mim, maldito, porque eu não conheço. Daí não adianta dizer: Senhor, Senhor, em teu nome nós pregamos, em teu nome nós expulsamos o demônio, em teu nome nós oramos por revelação, falamos em mistério, entregamos profecia. Não vai adiantar, porque os bens de vocês já receberam aqui, né?

e nem o Ferrugem corrói. Ei, a escolha é minha e tua. É eu e você que escolhemos. Se nós queremos uma vida dissoluta nessa terra, ou precisamos viver humilde, ou queremos viver humildemente nessa terra e ter uma vida no céu, ou depois parar no Hades do inferno. E o pior de tudo, irmãs, que tem algo nesta palavra que me chama muita atenção. O tempo é curto para nós pregar a palavra, é meia hora. Porque Abraão, Lázaro, lá no céu, ele não se lembra mais dessa terra. Ele não se lembra mais. A mente dele está desligada aqui. Tudo que ele passou, tudo que ele viveu, ele não está lembrando mais aqui. Ele está num descanso eterno, num paraíso, que não há tristeza, não há lembrança, não há mais nada. Mas o homem rico lá no inferno, a consciência dele está viva. Ele morre. O corpo dele morre. A alma dele vai para o inferno. Mas a consciência desse homem está viva. Porque lá no inferno ele está se lembrando que ele, na casa do pai dele, ele tem 5 irmãos. E ele se lembra de tudo que ele fez, porque ele diz: vá lá, pai Abraão, manda alguém ir lá e pregar para eles, porque eu não quero que eles venham parar aqui. Ou seja, esse homem, ele não queria que os irmãos dele também fossem para o inferno. O inferno é ruim, o inferno é terrível, e tem gente querendo ir lá, tem pastores, aleluia, extorquindo o povo, querendo ir lá, tem liderança de igreja querendo ir lá, tem muitos pregadores da palavra de Deus querendo ir lá. Consciência viva lá no inferno. Ei, ainda dá tempo de se converter aí. Você é pastor fanfarrão que fica dizendo que o povo tem que dar tanto para receber tanto. Mentira! Você está vendendo o que você não tem. Você está vendendo o que você não tem, ou tu tem bênção para dar para o povo? Hã? Se tu tem bênção para dar para o povo, tudo bem. Não está aqui quem falou. Mas se tu não tem, tu está vendendo o que não é teu. Está vendendo aquilo que Deus dá de graça. Está vendendo aquilo que Deus dá através da obediência a ele. Ah, pastor, mas é sacrifício. Que sacrifício? O último sacrifício Jesus fez na cruz por nós. Jesus não quer sacrifício, Jesus quer obediência. E tu não está obedecendo a voz de Deus, tu não está obedecendo a palavra. Tu está, aleluia, usando o Espírito Santo de Deus, que é blasfema. Se converte. Se converte você que fica logrando o povo. Se converte você que fica extorquindo o povo dentro das igrejas. Vai se converter. Se tu quiser sentar comigo, marcar um dia, sentar comigo para nós ter uma meia hora, uma hora de Bíblia, nós vamos ter Bíblia com você. Mas eu não aceito, enquanto Deus me manter vivo nessa terra, eu não aceito, eu não admito pregadores da palavra de Deus usando o altar de Deus para extorquir o povo. Se tu quer fazer, tu continua fazendo, mas, aleluia, tu sabe onde tu vai parar. Tu sabe o que te espera. Glória a Deus. Tu sabe o que te espera. É melhor levar uma vida na humildade aqui e depois ter céu, do que levar uma vida dissoluta aqui e depois não ter céu. Glória a Deus. Rapidinho aqui, irmãos, por causa do horário, que já está logo acabando quase o nosso horário. Mas lá no finalzinho da palavra de Deus tem uma outro trechinho. Só estou pegando uns trechinhos aqui da palavra, irmãos. Mas lá no finalzinho aqui da parábola aqui, tem um trechinho desta palavra que me chama muita atenção. Aonde diz: e disse-lhe: se não ouvem Moisés nem os profetas, nem tampouco acreditariam, mesmo. Essa palavra mesmo me chamou muita atenção. Mesmo que alguém ressuscitasse dos mortos. Mesmo que alguém ressuscitasse. Porque tem muita gente que acredita que uma pessoa morre e a pessoa volta. Fulano de tal morreu e apareceu para mim. Eu vi fulano de tal, tu não viu nada não. Tu viu Satanás se aparecendo em forma daquela pessoa. Porque a Bíblia diz que pai Abraão disse, mesmo que isso fosse possível, eles não acreditariam. Essa palavra

0: mesmo é como se ele estivesse dizendo, não tem como. Morto não volta. Morto não volta. Pare de acreditar em lendas. Pare de acreditar. Acredita que Jesus Cristo... acredita só em Jesus, porque ele é único, verdadeiro. A Bíblia diz, eu sou o caminho, a verdade e a vida. Ninguém vai ao Pai se não for por mim. Ninguém mais morreu na cruz por você. Foi Jesus que foi crucificado. Foi Jesus que morreu na cruz. Então, continue, aleluia, continue adorando Jesus Cristo. Irmã Vani Marciniu, que também está aqui ouvindo a palavra, a irmã Tainara Mariano também, a paz do Senhor Jesus, irmã, Deus abençoe cada um de vocês. Então, os dois homens, eles viveram uma vida nesta terra, uma vida muito diferente. Mas após a morte, eles também continuam tendo vidas diferentes. E essa escolha é eu e você. É eu e você que nós escolhemos o que nós queremos para nós. Se nós queremos riqueza, dinheiro, fama nessa terra, ou se nós queremos ter uma vida na humildade, uma vida mais assim, tranquila, buscando primeiramente Deus e depois uma vida eterna. É? A escolha é nossa, a escolha é minha, a escolha é tua, e hoje Jesus te chama, hoje Deus diz, filho, filha, estou aqui, eu estou de braços abertos, eu estou te chamando, eu tenho céu, eu tenho coroa da vida eterna para te entregar. Mas muitas das vezes, irmãos, muitas vezes as pessoas preferem dinheiro, preferem as coisas do mundo, preferem fama, nome, né? Ser famoso, ser reconhecido nesta terra, do que levar uma vida na humildade, uma vida discreta, mas com Deus. Irmã Dil Souza também está aqui, Deus abençoe poderosamente a sua vida. Ei, irmãos, aquele que não tem galardão nenhum nessa terra, tem galardão no céu. Mas aquele quem... aleluia, tem galardão nessa terra, ele não terá galardão no céu. Dinheiro não compra salvação, riqueza não compra salvação, se vestir bem não compra salvação, se calçar bem não compra salvação, carro do ano não compra salvação, casa, mansão não compra salvação. O que compra salvação é você ser humilde, é você ser manso, puro de coração, viver em obediência a Deus. Que não adianta ter tudo isso que eu falei e não ter o Espírito Santo. Salmista Davi, no momento de tristeza, de angústia dele, de fadiga, ali ele disse, Deus, pode tirar tudo de mim, Deus, mas não tira teu Espírito Santo de mim, porque sem o teu Espírito eu não sei viver. O que é um homem sem o Espírito Santo de Deus? O homem pode ter dinheiro, o homem pode ter riqueza, o homem pode ter tudo na vida, mas se ele não tiver o Espírito Santo de Deus, ele é vazio, ele não é nada, ele não tem alegria, ele não tem paz. Zele, vamos zelar, eu, você, vamos zelar pelo Espírito Santo de Deus, vamos zelar para nós manter a comunhão com Deus, vamos zelar, aleluia, para nós, aleluia, não perder a coroa da vida eterna. Vamos parar com esse negócio de correr atrás de dinheiro, de riqueza, e lutar, e lutar, e lutar, porque tudo vai ficar nessa terra, o que vai restar, aleluia, é dois lados, ou o céu, ou o inferno. Vamos parar de correr atrás de coisas mundanas e vamos correr atrás da comunhão com o Espírito Santo de Deus. Vamos cada dia se achegar mais com Deus. Amém? Vamos orar? Fecha teu olho aí. Querido Deus, em nome do teu Filho amado Jesus Cristo, neste momento, Senhor, nesta hora, Papai do Céu, eu te dou graça, Senhor, por esta palavra. Eu te dou graça, Deus, pela vida de cada irmão, de cada irmã, Senhor, que nos... que estão escutando, Senhor, esta palavra, que ouviram esta palavra através da Rádio Cidadão, Senhor. Por cada irmão e cada irmã, Senhor, que ouviu esta palavra através do Facebook, da live, Senhor. Que o Senhor venha colocar, meu Deus, esta palavra, Senhor, em cada coração, Senhor. Porque muitos, ó Pai, muitos estão esquecendo, ó Deus, de conquistar a coroa da vida eterna para conquistar, Senhor, riquezas nesta terra, para conquistar coisas deste mundo, Senhor. Papai querido, a maior riqueza está aí com o Senhor, está no céu, ó Pai. Então, Senhor, nesta tarde, ó Deus, a partir desse momento, começa a nos direcionar, nos ensinar, Senhor, a ser mais humilde, manso na Tua presença, a buscar o reino dos céus, Senhor, porque a Tua palavra diz que as demais coisas o Senhor acrescenta, papai. Deus, abençoa a vida de cada irmão, de cada ouvinte, abençoa a vida de cada irmã, Senhor, que a providência divina, a paz do Espírito Santo, a graça do Senhor Jesus Cristo possa alcançar cada lar, meu Pai. E mais uma vez, nessa tarde, eu quero profetizar em nome de Jesus, bênção e cura na vida de cada um, em nome de Jesus. Amém? Glória a Deus. Glórias a Deus. Irmãos, sem perca de tempo, já está chegando o finalzinho do programa, né? Já vamos, né, encerrar o programa, mas vamos para o sorteio. Lembrando, irmãos, que você tem que comentar na live dizendo, eu tô aqui, pastor, eu sortear, senão nós vamos sortear de novo. E tem uma semana para retirar o prêmio na loja Limpa Fácil. O rodo, a vassoura e o amaciante retira na loja Limpa Fácil e a erva no mercado Ideal, tá bom? Uma semana para retirar. Então vamos lá o pacote de erva primeiro, irmã Dorotei. Vamos ver quem foi o sortudo, a sortudo ganhou o pacote de erva. Irmão Jackson de Souza. Cadê você? Você tá aí, irmão Jackson Souza? Comenta aí. Você ganhou um pacote de erva e você vai retirar lá no Mercado Ideal, irmão Jackson. Então comenta aí, irmão Jackson. Você vai retirar o pacote de erva lá no Mercado Ideal. Tem uma semana para tirar. E se não tiver na live, nós vamos sortear de novo. O amaciante, irmão. O amaciante. Um galão de amaciante. A irmã Maria Creveluc, né? A irmã Maria, você ganhou um amaciante. Retirar na loja, irmã Maria, tá bom? Ou se não, mandar o irmão... Ele tá aí? O irmão Jackson?
1: É o Ederson.
0: A mãe do irmão Ederson. Então tá bom. Então a irmã Maria ganhou, a irmã Maria já tá aqui, já ganhou um amaciante. Ela vai tirar lá na loja, né? Limpa Fácil. Vamos pro rodo. Thaís Borges.
1: É aqui do WhatsApp.
0: Do WhatsApp. Então comenta aí, irmã Thaís Borges. Você ganhou um rodo. Retirar lá na loja Limpa Fácil também. Tem uma semana para retirar. Vou deixar aqui, né? Só os que foram comentando, a gente vai.
1: Thaís comentou, estou aqui.
0: Então a irmã Thaís também já comentou. Ela retirar um rodo lá na loja Limpa Fácil. Uma semana para retirar.
1: O irmão Jackson colocou, estou aqui.
0: O irmão Jackson também. Então todos eles. Irmão Jackson, um pacote de erva, irmão Jackson. Retirar no Mercado Ideal. Agora vamos. A vassoura. E a irmã Daiane ganhou uma vassoura. Retirar na loja Limpa Fácil Produtos de Limpeza. Então, o irmão Jackson ganhou um rodo e a irmã Daiane ganhou uma vassoura, né? Aí, na hora de fazer o serviço lá na casa, você ajuda ela, irmão Jackson, tá bom? Você pega o rodo e ela pega a vassoura e vamos trabalhar, irmão. Não tem negócio de ficar, tá bom? Então, retirar lá na loja Limpa Fácil Produtos de Limpeza. Só chegar na loja, se eu não estiver lá, só dizer lá que, né, foi o ganhador do rodo e da vassoura e, né, e já vou entregar pra vocês lá, irmão. E o amaciante é bem conhecido. Quando eu tava, já entregamos até hoje, né? Provavelmente, né? Glória a Deus. Que Deus abençoe a vida de cada um de vocês. Que Deus abençoe, irmã Doroteia. Muito obrigado por fazer parte da nossa vida, irmã. Até fazer parte desse ministério, né? Que Deus abençoe os ouvintes da rádio. Que Deus abençoe os ouvintes aí da live. Que Deus abençoe, irmã Andréia. Pode despedir do povo aí, irmã Andréia. Deus abençoe ricamente e até domingo, se assim Deus permitir.
2: Deus abençoe a todos e até o próximo programa, assim que Deus permitir. E Deus abençoe grandemente a vida de cada um nesta tarde.

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3: 4:56. 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
4: Top 30 de volta, segunda posição, Geninho, Mariana Fagundes, peão todo tatuado. Segunda.

0: nem pagando. Primeiríssimo lugar, medalha de ouro. Na segunda ficou Geninho e Mariana Fagundes e o hit Peão Todo Tatuado. Eu tô indo, mas volto semana que vem. 7 dias, passa rápido, viu? Muito obrigado pela sua audiência, pela sua companhia e até a próxima edição do Top 30 aqui. Tchau, tchau.
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4: 5 e 4.
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Virada de plantão, vem comigo, está no ar mais uma edição do nosso Domingão Sertanejo. Mais uma vez, uma satisfação receber você por aqui, pra gente curtir grandes sucessos, grandes relíquias da nossa música caipira, da nossa música sertaneja. Eu sou o André Viola e a gente abre o Domingão Sertanejo com Christiane Ralph no mesmo olhar. Na sequência, você vai curtir Zezé de Camargo e Luciano, Sem Medo de Ser Feliz, e Mato Grosso e Matias. Vamos nessa!

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0: Jean e Giovanni, Amor Clandestino. Esse é o Domingão Sertanejo que volta já já, trazendo Dino Franco e Moraí, muito mais sucesso pra você.
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1: 5:27.
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1: Já tô de volta aqui com o nosso Domingão Sertanejo, já preparando aquela sequência pra você, hein? Tem Luiz Maza e Luciano, Que Amor Não Sei, Eduardo Costa com Ralph, Vontade de

0: Olha, pode dizer o que quiser, mas nessa época e Bruno e Marrone era diferenciado meu, né? Apenas um sorriso. Depois do intervalo eu volto trazendo mais sucesso de Paulo e Paulino e muito mais aqui no Domingão Sertanejo.
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3: 5:47.
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1: Do jeito que o povo gosta. Já tô de volta aqui com o nosso Domingão Sertanejo. E olha, você vai curtir agora comigo, Chitãozinho e Chororó. Deixei de ser cowboy por ela. De Paulo e Paulino, só felicidade. E a gente abre com os meus amigos lá de Ituiutaba, Juan e Mancini, Veneno.

Caipira de Fato. Essa belíssima poesia, né, de Adalto Santos. João Carreiro e Capataz aqui no Domingão Sertanejo. Depois do intervalo tem mais. Já já tem Daniel e muito mais sucesso pra você matar saudades comigo.

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1: Vamos que vamos aqui com o nosso Domingão Sertanejo, olha, sempre preparando aqui o nosso Domingão do jeito que você gosta. César e Paulinho Canoeiro, neinando em cada coração uma saudade, e a gente abre com o Daniel para falar

0: Leandro e Leonardo, um sonhador, matando saudades aqui no Domingão Sertanejo, depois do intervalo Ataíde Alexandre e muito mais. Fica ligado comigo.
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0: Deixa comigo, já tô de volta aqui com o nosso Domingão Sertanejo, agradecendo sempre o carinho da sua audiência, onde quer que você esteja, seja sempre bem-vindo por aqui. Nessa sequência agora tem Cleiton e Camargo na Hora de Amar, Guilherme e Santiago jogado na rua e a gente abre com Ataíde Alexandre, Quando o Amor é Pra

a todos os irmãos caminhoneiros do Brasil, amante da estrada, milionário e José Rico, aqui no Domingão Sertanejo, depois do intervalo, Almir Sater e muito mais. Continue ligado comigo.

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1: E assim a gente segue o barco aqui, tocando só moda boa pra você. Você vai curtir agora comigo, Enio Lima e Gustavo Neto, Amor em Segredo, Luiz Goiano e Gercel da Viola, com um pupurri de Guarânia. E a gente abre com o Almissária, um violeiro técnico.

0: Dizem que a coisa tá feia. E o que que você acha? Quem não for filho de Deus? Pois é. Tião, Carreiro e Pardinho, aqui no nosso Domingão Sertanejo. Depois do intervalo eu volto com João Paulo e Daniel e muito mais.
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1: É assim que eu gosto, junto com você e aqui no nosso Domingão Sertanejo, só matando saudades com aquelas relíquias. Olha, eu tenho certeza que tem música aí que você tem tempo que não ouve, né? Mas aqui comigo é sempre sucesso. Nessa sequência tem Ronaldo, Viola e João Carvalho, Rodeio Brasileiro, João Paulo e Daniel, Desejo de Amar, e a gente começa com Edson e Hudson.

No destaque da moda de viola, Cacique Pajé, Resto de Comida. A moda de viola é um ritmo da música caipira, né? E muita gente fala assim, ah, eu gosto de moda de viola. Tá certo, a gente fala de coração, mas a gente tem que falar que a gente gosta da música sertaneja raiz, da música caipira, né? E dentro da música caipira existem aí vários ritmos, e a moda de viola é sempre uma história, né? Bonita, uma história triste, mas sempre bem contada, e no dueto com a voz e a viola. Depois do intervalo, tem mais sucesso aqui no nosso Domingão Sertanejo.

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Domingão Sertanejo com André Viola. E já tô de volta aqui com o nosso Domingão Sertanejo. Aquela sequência, olha, que você só vai aumentando o volume, eu tenho certeza, hein? Felipe Falcão e Eu Sem Ninguém, aquele vozeirão do Falcão, né? E que saudade desse caboclo, viu? Lucas Reis e Tássio, Pra Te Amar de Uma Vez, e a gente começa com Chico Rei e Paraná, Amor Rebelde.

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0: Sérgio Reis, o nosso querido Serjão, Rio de Lágrimas.
1: Dá licença, minha gente, desculpe a pouca demora. A prosa tá muito boa, mas tenho que ir embora.
0: O Domingão Sertanejo tá chegando ao final, mais uma vez agradecido pelo carinho da sua audiência. E no próximo domingo tem mais. Abraço do Viola e até o próximo domingo.
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comigo, vem com o seu Salada Musical, que começa a partir de agora, trazendo muito mais músicas pra você. Bom final de semana, tudo de bom. E a gente começa com o som de Simone Mendes, Direitos Iguais.

0: Filei, sucesso da sua sequência musical. Tivemos ainda Imagina Samba com Simone Simaria, Fica, Zezé de Camargo Luciano cantou pra você a música Coração na Contramão.
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0: É o seu Salada Musical que marca a presença, cantando pra você Zé Felipe com Ana Castela, Sua Boca Mente.

NX0, cedo ou tarde, tivemos apenas mais uma de amor, o som de Lulu Santos. E a gente volta depois do intervalo trazendo muito mais pra você.

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1: É o Salada Musical que está de volta, marcando presença, desejando para você um bom final de semana, ao som de Leonardo, Pareço um Menino.

0: Perdedor, sucesso de Conde do Forró. Tivemos ainda Lana Del Rey, Summertime, sucesso na sua sequência. E a gente volta já trazendo muito mais pra você.
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1: 8:33.
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3: Intervalo rápido, já estamos de volta, trazendo muito mais pra você, o som do Luan Santana com o Fernando Sorocaba, a Louca.

0: Esse é o Gustavo Lima, cabelo cor de ouro, grupo Pixote, coração e cadeado, Bomba e Sigley aqui na sua sequência musical e muitos outros sucessos você conferiu nessa última hora, deixando um forte abraço pra você e na semana que vem, mais um encontro marcado aqui com as melhores músicas pra você.
1: Você é

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3: 8:50.
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3: 8:53.
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1: 8:59.
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